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0: Oi, minha gente, muito boa noite, 19 horas e 4 minutos. Olha a gente aqui outra vez para mais uma transmissão exclusiva do Sistema Público de Comunicação do Acre, desta noite direto da Expo Acre Juruá, do Parque de Exposição Governador Lei Canelli, nesta noite de sexta-feira, que promete. É ou não é, meu caro Damião Viana? Boa noite.
1: É verdade, meu caro Nonato, muito boa noite para você, boa noite para você que está em casa com seu rádio ligado. Pois é, hoje, sextou, quarta noite, né? Quarta noite de Expo Acre, a rede pública de rádio está aqui para levar tudo o que acontece aqui no Parque de Exposições, aqui direto do estacionamento da Arena do Juruá. Aqui a gente tem um local aonde bastante movimentado por parte dos cruzeirenses e também das pessoas que vêm de outros estados, né? Aqui faz fronteira, divisa com o Amazonas, né?
0: Exato, município do Guajará, Tuna, não é?
1: Então a gente recebe pessoas tanto aqui do nosso estado como também do estado da Amazônia e outros estados.
0: Sem dúvida, estamos aqui também com o nosso Ivan de Carvalho, que daqui a pouquinho estará percorrendo, não é, os estandes no interior da feira para trazer informações para a gente. Mais uma vez, prazer de tê-lo aqui com a gente, o bom repórter Ivan de Carvalho. Boa noite, Ivan.
2: Boa noite, Donato. Boa noite, Damião. Boa noite, Cleiton Rocha, toda a equipe, 1400, a nossa difusora acreana, sistema de comunicação, aldeia, todos linkados com a gente no interior do estado. E, claro, hoje, mais uma noite que com certeza tem um público diferenciado. Eu acredito que hoje a turma vá se aproximar mais na Arena do Rodeio por conta daquelas chuvas, né? Aqueles serenos que estavam ali há tempo, né? Vai e volta. Um público foi razoável, mas eu acredito que o rodeio hoje, com certeza, vai ser o mais um atrativo dentro de toda a programação.
1: Previsão não tem transição de chuva para hoje, né?
2: Por enquanto, ainda não, né?
0: O Instituto Ivan de Carvalho.
2: Não, previsão deu certo, você, né? A minha previsão, ela não falhou.
0: Faltando
2: hoje eu dei uma olhada ali a cortina,
1: de
2: refleto que o sol deixou, certo. Então ela não deixou esquisito que isso aí iria acontecer. Então,
1: hoje você não percebeu?
2: Não. Nenhum.
1: O sol estava autêntico.
2: Não tem nenhum risco de chover logo mais.
1: É por isso que as pessoas já estão...
2: A madrugada pode acontecer, porque poderemos ter um dia nublado amanhã, viu?
1: Pode acontecer um nevoeiro aí, pode.
0: virou meteorologia.
2: De forma séria, né?
0: Mas olha só, Cleito Rocha está na nossa sonoplastia, o nosso maestro, e Damião, as nossas emissoras parceiras, né, já estão conectadas conosco. Vamos lembrando aí que nós estamos com 11 emissoras e você começa nos dizendo aí qual delas está lá em Rio Branco, Acre.
1: Nós estamos já chamar aqui para você que está ligado aqui na difusora. Rio Branco é Rádio Difusora Criana e Rádio Aldeia FM, mas vamos fazer essa integração com as 11 emissoras da rede pública de rádio.
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1: E muito em breve, meu caro ouvinte, você, Nonato Costa e a nossa equipe, muito em breve nós estaremos também com 104 104,5 Rádio Difusora Acreana FM em Rio Branco, viu?
4: Depois de 80 e poucos anos.
1: 82. É, vai fazer 82 anos, né?
4: 82 como emissora de frequência modulada, né? Agora nós teremos a FM, aliás, é frequência modulada. Modulada.
1: E 104,5,
4: que novidade boa, né? Som de primeira qualidade, uma programação que vai naturalmente preservar o que nós temos de bom de hoje, muito mais incrementada, com certeza, através do nosso
1: diretor-geral,
4: coordenador das rádios públicas, o Jefferson Dourado, né? Nós estamos dizendo aqui que vamos ter FM muito em breve, com a programação preservada dos melhores produtos que temos atualmente, e outras coisas certamente virão.
1: Novidade, né?
4: Novidade
1: estão por vir. E lembrando que, mês de agosto, a Rádio Difusora completa 82 anos, viu? Nós vamos fazer a feira lá em Rio Branco, já se aproximando do aniversário da Rádio Difusora, que vai completar 82 anos de história, né?
4: Meu Deus do céu, uma história linda, não é? A Rádio Difusora Criana foi, é e sempre será a emissora mais querida do Acre, e agora com a frequência modulada, a FM certamente com um som mais gostoso, melhor de se ouvir, continuará prestando inestimáveis serviços à população do nosso Acre e da nossa Amazônia.
1: Lembrando que quando se fala de difusora, se fala de uma faculdade, os profissionais da comunicação do Acre, eles passam pela difusora.
4: Os grandes comunicadores, pessoas que depois foram para a televisão, que enveredaram para o jornalismo escrito, tiveram a oportunidade de passar nesta verdadeira Universidade da Comunicação da Amazônia.
1: Muito bem, agora são 19 horas e 11 minutos, olha, Donato, hoje nós queremos que os nossos coordenadores de rádio aí, da Rádio Sena Madureira, Rádio de Chapuri, Rádio de Feijó, Rádio de Tarauacá, mande para nós aqui o nome do sonoplasta, para a gente anunciar também, né?
4: Sem dúvida, nós gostaríamos imensamente de poder citar aqui o nome dos nossos colegas, porque são pessoas que responsáveis, estão
1: trabalhando, né? Lá, né?
4: Que colaboram, que ajudam-nos a fazer essa transmissão. Então, você que é coordenador das nossas emissoras públicas em todos os nossos municípios, manda aí pro WhatsApp do Damião Aviano, do Cleito, o nome do sonoplasta que hoje está de plantão, fazendo com que o nosso som chegue às suas respectivas cidades.
1: Renato, a gente vai falar bem aqui de tudo que acontece aqui no Parque de Exposições, mas eu quero destacar, hoje à tarde, agora há pouco, nós transmitimos direto de Rio Branco a entrega ali da Avenida Ceará. Agora o trânsito vai fluir muito bem, o transtorno passou, a obra apareceu e vai ficar e vai melhorar a vida de todos nós, né, acreanos e aqueles que vêm Rio Branco. Então, a governadora Maiúza, ela fez a entrega ali daquela obra que estava já há um bom tempo sendo executada, e hoje o acreano recebe uma via totalmente diferente, né,
4: É o viaduto?
1: O viaduto ali na Avenida Ceará, próximo ali da ladeira da maternidade, né?
4: Ah.
1: Hoje a obra foi entregue e agora, meu amigo, só alegria. O transtorno passou e a obra vai ficar para melhorar a vida de todos nós.
4: Sim, sem dúvida, é uma obra da mais alta importância para desafogar o trânsito na nossa capital, não é? E toda obra que vem assim, ela traz melhorias substanciais na questão do trânsito, também embeleza a cidade, né?
1: Com certeza, a cidade ficou muito mais embelezada. E aí tem uma outra informação, né? Durante a solenidade de liberação do tráfego no viaduto do Complexo Viário ali na Avenida Ceará, a governadora Maiúza Assis anunciou que o processo licitatório para a construção do viaduto da corrente, que já é esperado há um bom tempo, né, já foi concluído e que a ordem de serviço para o início das obras será assinada em breve. Segundo a governadora, a obra representa a continuidade de um projeto idealizado pelo ex-governador Gladys Cameli e será mais um importante investimento para melhorar a mobilidade urbana da capital acreana. Então, é uma obra que também vai melhorar muito o fluxo ali na região do segundo distrito. Quando você vai para Expo Acre, já pensou? Viaduto ali, uma obra com mais, né, dando mais flexibilidade, mais fluidez no trânsito.
4: Pô, trânsito, né?
1: Será bem-vinda.
4: E agora são 19 horas 14 minutos. 19:14, eu repito a hora certinha para você aqui no Acre. Já, já, Ivan de Carvalho vai circular nas ruas. Vamos lá, Ivan, vamos começar, né?
2: Traz para mim, porque é o seguinte, você falando de trânsito aí, novidade ali na 317, o DENIT esteve inspecionando um trecho de 30 quilômetros, né, depois dali dos 70 até Assis Brasil, para poder já dar ordem de serviço para a equipe começar a fazer o tratamento ali de tapa-buraco e, posteriormente, uma camada de asfalto mais flexível, ou seja, sensível para o tráfego de veículos para a área da fronteira ali que interliga Assis Brasil com o Peru. A informação foi passada hoje em primeira mão, viu, Nonato? Pelo Ricardo Araújo, que estava fazendo realmente uma visita ao trecho, alocando a empresa que vai realmente assumir o serviço, já dando essa boa notícia, que a priori vai ser feito os tapa-buraco nos piores trechos, trechos que estão realmente precisando de um procedimento, ou seja, de um tapa-buraco urgente, para posteriormente aí fazer o serviço.
4: Seria um paliativo.
2: Por enquanto paliativo, né? É. Mas que pelo menos a empresa já está sendo cotada para fazer o processo de licitação e começar o trabalho logo, logo, segundo ele, agora para o início de agosto.
4: Muito bem, meu caro Ivan de Carvalho, daqui a pouco você volta com muito mais informações. Nonato, ontem iniciou o rodeio, hoje tem sequência, né?
5: É um dos acontecimentos mais importantes da feira, né? São aí cerca de 50 peões espalhados aqui entre peões de Cruzeiro do Sul, Mâncio Lima, Guajará, gente de Rio Branco, de Tarauacá, de todo o Acre, né? E até de Rondônia. Então é uma disputa realmente muito forte, não é? Nós temos grandes peões no estado do Acre, inclusive já foram revelações nacional, e se espera para hoje mais uma noite de muita emoção.
4: Além do rodeio, tem aquele show esperado.
5: Hoje é um show esperadíssimo, não é? Qual é a atração para hoje, Damião Viana?
4: Hoje você vai poder curtir aqui, nós temos o privilégio de estar próximo, Ícaro e Gilmar,
5: uma dupla sertaneja grande sucesso no cenário da música internacional.
4: A gente fala disso, o Ícaro e Gilmar, cidadão sentiu um pouquinho, quem é Ícaro e Gilmar? Só para registrar aqui, na 96, tá chegando as mensagens, Nato, aqui.
5: Chegando aí já.
4: A 96,9 já está lá ligado com a rádio transmitindo aí S4 Juruá. O Edmar é o sonoplasta que está lá cuidando nesse momento. Edmar Souza está lá, já mandou aqui que ó, tô com o rádio ligado aqui e a internet para o Brasil e o mundo através do som da rádio Aldeia FM Rio Branco.
5: Que maravilha, um abraço, uma boa noite muito especial para o querido Edmar, que está aí na nossa Aldeia FM, mais uma emissora do Sistema Público de Comunicação do Acre e na nossa capital, Rio Branco.
4: Agora nós vamos ouvir aí os artistas que se apresentarão hoje à noite.
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0: casamento efetivo.
1: Vai acontecer aqui na minha terrinha, né?
0: Cruzeiro. Exatamente. A Isnailda é cruzeirense, filha de um grande amigo meu que infelizmente não está mais entre nós, né? O nosso querido Israel. Mas Isnailda, como é que estão os preparativos para esse acontecimento muito importante? O Projeto Cidadão é uma marca registrada do tribunal, leva a cidadania a muita gente, e um dos ápices desse projeto é o casamento coletivo. Esse ano batendo todos os recordes, né?
1: Inclusive, vamos abrir um parêntese aqui, que não se fala mais em Expo Acre, Expo Juruá, sem o casamento coletivo. Já virou tradição, já faz parte da programação. E isso, para nós, é uma imensa satisfação de poder ofertar esse serviço para a comunidade, num momento tão importante, num momento ímpar, né, de movimentação do comércio. E que as pessoas vão aproveitar e vão dizer sim ao amor em voz alta, né?
0: Então,
1: nós abrimos 300 vagas para Cruzeiro do Sul. Nós já temos 233 casais habilitados. E vale ressaltar que o cartório civil de Cruzeiro do Sul ainda está recebendo os nubentes que querem se casar até amanhã, às 11 horas da manhã.
0: Porque o casamento acontece às 18 horas.
1: Às 7 horas.
0: Às 7 horas. É. Então, quem ainda tiver vontade de se unir, diz que casar até às 11 horas...
1: Até às 11 horas é possível. Não precisa levar a testemunha, mas você precisa levar a certidão de nascimento atualizada nos últimos 6 meses, ou certidão de casamento averbada, se for divorciada, né? Com o divórcio averbado na certidão de casamento, cópia do RG, cópia do CPF, comprovante de endereço, tá bom?
0: Tá bom, a gente está conversando com a Isnailda Silva, coordenadora de programas sociais do Tribunal de Justiça, meu caro Damião Viana.
2: Casamento é bom e todo ano tem, né? Todo ano tem essa oportunidade.
1: Já virou tradição.
2: Já virou tradição, né?
1: Ainda pouco aqui, na Expo Acre, tanto em Rio Branco quanto no Juruá.
2: Tem pessoas que ele trava um pouquinho porque ele pensa, eu não tenho como pagar a taxa, né, para me casar. Então, por isso a importância desse casamento coletivo, que o camarada fica isento de qualquer taxa.
1: A única coisa que ele precisa é ter a noiva.
2: É ter a noiva.
1: Ele dizia sim na hora.
2: Tendo a noiva, as coisas acontecem.
1: As coisas acontecem. Cópia dos documentos que eu acabei de mencionar aqui e comparecer no cartório até amanhã, às 11 horas da manhã, que nós ainda temos aí, ó, mais de 65 vagas. 67.
2: 67
1: vagas. Foram 300 vagas abertas, nós já temos 233 casais habilitados, falei ainda pouco, com o cartório. Então, nós ainda temos aí algumas vagas. Aproveitar, hoje tem um show, música romântica, vai estar todo mundo no clima.
2: O casamento vai ser no sábado.
1: O casamento vai ser amanhã, às 17 horas.
2: Aí pensa aí, falando do show, que vai, música romântica, né? O romantismo vai pairar no ar a partir de hoje. Você já vai em casa no sábado.
0: E quem?
2: Domingo vai comemorar com a noiva.
1: O jogo do Brasil.
2: E na sequência com o show do Leonardo.
1: Poxa olha vida, aí. Olha, pra que momento mais propício do que esse.
2: Olha agora, né?
1: Olha agora.
2: Então, você que está nos ouvindo aqui na região aqui do Juruá, aproveite, ainda tem 67 vagas. Quer casar? Muita gente aproveita esse momento para legalizar, porque pensa assim, já estou casado aí, já estou morando junto há muitos anos. O que impede de legalizar, né? Agora, quais são os benefícios que traz quando você se legaliza diante da lei?
1: Já ia falar sobre isso como advogada. É importante a gente trazer, porque não é simplesmente só se legalizar perante a lei, né? Mas você tem os benefícios também.
2: Faz benefício.
1: Então, muitas vezes a pessoa tem mais de 20 anos casada ali, muitas vezes um dos cônjuges precisa de uma autorização do outro para uma internação, não tem. Por quê? Porque como é que tu vai provar que tu é casado? É, falece, tem bens a partilhar, vai ter que entrar com uma ação de reconhecimento de união estável pós-morte, que a família já passa por um momento doloroso, né? Benefícios, muitas vezes o cônjuge tem um benefício, a esposa pode receber, mas como é que vai comprovar se não é casado?
0: Se não é casado, né?
1: Então tem todos esses benefícios aí que a pessoa ela tem ao legalizar a sua situação.
2: Então,
1: e isso atinge toda a família, né?
2: Sim.
1: Os filhos também.
2: Sim. Na verdade, o casamento é fundamental, né? Como você está falando, para poder ter esses benefícios e também, no momento mais difícil da vida, o cidadão ainda ter que ir para a justiça, brigar para poder dizer que realmente é casado. Agora, Isnaída, falando um pouco do momento aí, como está

0: preparativos, vocês já estão com o ambiente pronto ali para receber a turma?
1: E eu quero aproveitar para que é importante a gente ressaltar e agradecer todo o apoio que nós tivemos do governo do estado. O gabinete da governadora se colocou em peso para nos auxiliar nesse momento, porque amanhã é a cerimônia, mas há muito tempo a gente já vem trabalhando com as inscrições para os casais. Então, a Secretaria de Estado de Assistência Social, núcleo aqui de Cruzeiro do Sul, em peso, esteve junto com a nossa equipe, a Keldinei, o Egnaldo, que veio de Rio Branco para cá, para fazer esse processo de triagem, habilitação, o cartório inteiro fechou, tá? Olha, o cartório fechou, o Kleber fechou. Só para atender os noivos, porque nós fizemos assim um tempo recorde também nesse processo de habilitação. Então, a gente não pode deixar de agradecer essa parceria. Já tivemos hoje aqui cedo, reunimos também com a coordenação da Expoacre, com a decoradora, o cerimonial do tribunal também esteve presente. Já fomos lá na Arena do Juruá também, dar uma olhadinha lá no estádio, né, como é que vai ficar a decoração. Já fizemos assim uma imaginação de como vai ser esse momento especial para os noivos e para as noivas. E nós esperamos receber ali na Arena em torno de 3 mil pessoas, contando com familiares, viu?
0: Muita gente, né?
1: Muita gente.
0: Sinailda, nesse tempo todo que você participa de Projeto Cidadão, desse casamento, qual os momentos marcantes, assim, que coisa que casais marcaram os casamentos coletivos?
1: Olha, para mim, os momentos marcantes são, muitas vezes, quando chegam o pai, os filhos, para casar. Então, para você ver, movimenta toda a família. Muitas vezes o pai também que vive ali já, com o filho já na idade de casar, não, mas não tem a situação dele legalizada. Então, acontece muito
2: isso. Aí é um casamento coletivo familiar.
1: Familiar também.
0: Coisa bonita, né?
1: Muito bonita. Então, é um momento assim ímpar para a gente. E como você disse, o casamento coletivo, ele é a cereja do bolo do Projeto Cidadão. Nós acabamos de vir Brasileia, nós fizemos Brasileia, fizemos Assis Brasil. Saindo daqui de Cruzeiro do Sul, nós estamos indo para Tarauacá, vamos subir o Rio Gregório e atender ali a população indígena no Quinino, Rio Gregório, dia 9 e 10 agora, com o casamento coletivo também.
0: Não é tirando o mérito do santo casamenteiro, mas o TJ é quem realiza.
3: Acabou sendo Santo Antônio.
0: Santo Antônio. Isso?
1: É.
0: E aí vocês já estão pensando em todas essas cidades, mas nós estamos saindo daqui e já preparando a Expoacre em Rio Branco.
1: Também
0: já
1: abrimos as inscrições, por favor, gente, vamos comparecer lá na OCA, das 7h30 às 13h30, no horário de expediente da OCA. Você vai encontrar a equipe do tribunal, os servidores ali da OCA, colaboradores também dos cartórios, tá? Para fazer a inscrição para o casamento coletivo na Expoacre, que acontecerá no dia 7 de agosto, às 17 horas, lá na Arena de Shows.
0: Aproveite aí. Agora vamos mudar um pouquinho de assunto de casamento. Eu queria que você falasse um pouco da como você está vendo essa movimentação aqui na Expoacre, né? A gente que faz Expoacre sempre está achando assim bem movimentada, a movimentação está boa?
1: Olha, é incrível, né, como movimenta a nossa cidade, não é? Cruzeiro do Sul, os shows, quero parabenizar a organização também. Cada ano é uma possibilidade de a gente estar melhorando e a gente percebe isso. Os estandes, né, as atrações, os atrativos que tem, as ações educativas, o Detran está ali com ações educativas para a comunidade, para a população, para as crianças, Sejusp também, né? Então isso aproxima também o cidadão. É um momento em que, além da diversão, além de movimentar a economia, ele também conhece os seus direitos.
0: Tá vendo?
1: Isso é importante.
0: Exato. As instituições estão presentes, tanto da área governamental, as empresas, o judiciário, né?
1: Porque a comunicação, é muito presente, que é importante também.
0: A comunicação também.
1: É permitido pra gente, né? Quando a gente não pode vir, a gente fica ali atento.
0: Escuta, né? Olha, por exemplo, agora mesmo eu estou recebendo aqui uma mensagem da Elisanete. Está dizendo o seguinte: estou ligada aqui em Rodrigues Alves.
1: Olha,
0: ouvindo a programação.
1: Beijo para Rodrigues Alves, 29 e 30 de julho. Teremos lá. Há 20 anos não tinha Projeto Cidadão em Rodrigues Alves.
0: Será durante o período
1: do festival também.
0: Da banana.
1: Então, no dia 30, vamos coroar lá esse momento também com o casamento coletivo. E Rodrigues Alves, olha só, nós abrimos 100 vagas, nós tivemos 95 casais habilitados.
0: Nossa. Essa edição de número Você tem, assim, uma ideia de quantos casos?
1: O Projeto Cidadão está completando esse ano 31 anos.
0: 31 anos de casamento coletivo.
1: 31 anos de casamento coletivo, de ações voltadas à cidadania, justiça social às pessoas. E o Tribunal de Justiça continua realizando esse trabalho todos os anos. Esse ano nós vamos fechar os 22 municípios.
0: Quando se trata de Tribunal de Justiça, né? Quando se trata de TJ, quando se trata desse movimento todo, Projeto Cidadão, você fala de uma junção de instituições, né?
1: E cooperação das instituições, porque sem isso não aconteceria. É o governo federal, é o governo do estado,
0: as prefeituras, junta-se todo mundo.
1: Todo mundo com o mesmo objetivo de levar a cidadania às populações mais distantes e carentes.
0: Muito bem. Bem, vamos agradecer a presença aqui da Isnailda e deixá-la à vontade para outros esclarecimentos que eventualmente você queira fazer, e recebendo os parabéns de todos nós pelo belíssimo trabalho aí frente aos programas sociais do nosso TJ.
1: Nós que agradecemos a oportunidade, e só para reforçar, você que vive aí em União Estado, saiu uma pesquisa recente, mais de 50% dos casais do estado do Acre vivem em União Estável. Então vamos legalizar essa situação.
0: Agora,
1: aproveita que é 0800 e ainda tem vaga.
0: Vamos entender. União Estável, União Estável. Quais são os direitos que o cidadão tem enquanto vive uma União Estável, ou quando realmente ele casa com... É comunhão de bens, né? Qual é a diferença da União Estável para esse outro casamento?
1: Enquanto a pessoa vive em união estável, para ela poder ser reconhecida por lei, ela tem que entrar com uma ação. Ela tem que apresentar provas de que vive durante tantos anos com aquela pessoa. E quando casa, não. Se resolve ali, tá tudo certo.
0: Ali o certidão de casamento.
1: Os direitos e deveres e obrigações são as mesmas, só que você tem que provar. E quando você casa no civil, não, já está bem facilitado.
0: Então, casa no civil.
1: O regime de comunhão parcial
0: de bens.
1: Tá? Do Projeto Cidadão esse.
0: Comunhão parcial de bens.
1: Sim, que é o mais utilizado, inclusive, no Brasil. A não ser que...
0: O que significa regime parcial de bens?
1: Que os bens adquiridos na constância da união são dos dois.
0: Desde quando caso?
1: A partir do momento que ficaram juntos.
0: Da convivência.
1: Da convivência.
0: Né? É o que constrói. A gente chama até amigados, né? Uns
1: amigados. Amancebado, né?
0: Outro está só ficando, né?
1: Só, ixi, não. No meu tempo não tinha esse ficante, não. Hoje em dia.
0: O ficante acho que é o mais atual,
1: dia,
0: né?
1: Hoje em dia é visualizante, conversante, ficante, ficante prêmio para poder passar para namorada. Meu Deus, cansei.
0: Acho que nós estamos atrasados.
1: Estamos.
0: Nós estamos atrasados. Obrigado, sucesso no casamento.
1: Boa noite a vocês, bom trabalho, que Deus nos abençoe, e até amanhã teremos uma festa muito linda aí, com mais de 3 mil pessoas, se Deus quiser, dizendo sim ao amor e a família celebrando juntos.
0: E nós vamos anunciar aqui a quantidade de casal que vão realizar ali esse ato do enlace matrimonial.
1: Tá certo. Boa noite.
0: Boa noite, César. Muito obrigado pela sua presença, Isnailda, gratidão pela sua presença aqui no nosso programa, 19:35 agora.
3: Vamos tocar uma música?
0: Vamos
3: tocar uma música. Uma música apaixonada, Cleiton. Vou fazer o seguinte, eu vou tocar uma música aqui, como nós estamos em ritmo de Expo Acre. Aí, Cleiton. Isso aí é Bruno e Marrone, né? É Bruno e Marrone, Ronaldo? É Bruno e Marrone. É, falar de casamento, né? Então pronto, a pedido. Vamos lá. Você vai ouvir aí, Bruno e Marrone, quer casar comigo? Ainda não, o Cleiton tá preparando ali. Mas aí.
0: Ele só tá focado aí no Homem de Barretos, né?
3: Pois é, o Homem de Barretos. Agora, não tem uma boa notícia antes da música. A Argentina fez o terceiro. Infelizmente, aconteceu. Vamos lá, deixa o Bruno Marrone cantar, então.
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0: Muito bem, estamos de volta. Agora são 19 horas e 39 minutos, meu caro Nonato. O tempo passa muito rápido, hein? E quando a gente está aqui vibrando para que a equipe do Cabo Verde marque um gol, aí que passa rápido mesmo. Infelizmente, a Argentina está vencendo por 3-2.
1: Mas então não era para passar rápido agora.
0: Era para demorar mais um
1: pra
0: pouco.
1: Para dar uma demorada.
0: Mas você percebe quando você está querendo que a coisa aconteça, aí demora?
1: É ansioso,
0: aí
1: né?
0: Passa rápido.
1: De qualquer modo, rapaz, o Cabo Verde já fez um papel belíssimo nessa
0: mas
1: competição.
0: Eu queria que a Argentina ficasse de fora hoje.
1: Sim.
0: Esse era o meu sonho.
1: Eu também. quem aqui, que brasileiro não deseja isso? Né?
0: Pois é.
1: Mas, infelizmente... No futebol é assim, né?
0: Infelizmente.
1: Todavia, a gente sabe que a Argentina não é essa coisa impressionível, né? E o futebol de Cabo Verde é um futebol novo ainda, é a primeira participação da equipe na Copa do Mundo e já mostrou, assim, qualidades incomparáveis, né?
0: Agora, amanhã tem França. Nós vamos torcer para quem, Quinta, amanhã? França? Ah, Paraguai. Vamos torcer para a equipe sul-americana, né? Lógico, Paraguai.
1: Paraguai já deu uns nós aí fortes durante a competição na Alemanha, foi uma das vítimas.
0: A França que é a grande favorita para ganhar a Copa do Mundo. Os caras jogam muito mesmo. Quando esses caras estão em campo, eu lembro quando eu jogava. É porque o André não lembra quando jogava lá no campinho que tinha, lá no Julião. Eu não lembro não, mas eu lembro assim, porque eu jogava muito bom. Começava de manhã cedo, terminava no final da tarde.
1: Ah, beleza, hein?
0: Vamos agora para o nosso bate-papo, Donato.
1: Vamos, quem está aqui com a gente?
0: É o André Vinícius, diretor de reintegração do IAPEM. E vamos falar sobre... Eu passei ontem lá no estande ali da Sejusp. André, boa noite. Ali juntou o sistema de segurança, é semi-integrado. Está todo mundo ali, né, no espaço...
2: Sim, boa noite, né? Isso. A Sejusp, ele todos os anos faz esse formato, né? Junta todas as forças de segurança em um único local. E lá cada um mostra o que faz, o que tem feito para a sociedade.
0: Eu me digo uma coisa, André, o que o IAPEM está trazendo para esta feira em especial?
2: Todos os anos nós trazemos produtos que é confeccionado dentro do sistema prisional, né? E todos os anos a gente traz algo novo, né? Algo diferente para não ficar naquela mesmice. E esse ano nós trouxemos vários produtos, tanto de artesanatos, bolsas para as mulheres. Inclusive aqui já deixo o convite, viu? Para quando sair daqui da rádio, dar uma passadinha lá, levar para suas esposas as bolsas de crochê, confeccionada pelas detentas dentro do sistema prisional.
0: Pois é, eu estive lá ontem, eu fiquei observando. Realmente é um trabalho que elas realizam, né? A qualidade, né, do trabalho.
2: Sim. Hoje a gente tem um trabalho, o IAPEM, né? Tem fortalecido cada vez mais essas políticas de ressocialização dentro do sistema prisional. E nós temos avançado com essa temática. E a gente tem visto os resultados positivos. E os resultados esses que estão aqui expostos, né, aqui em Cruzeiro do Sul, com produtos tanto confeccionados no sistema prisional lá de Rio Branco, Senador Guiomar, Sena Madureira, Tarauacá e aqui também de Cruzeiro do Sul.
1: Diretor, a gente gostaria de saber, não é, como é que funciona na prática os programas de ressocialização do IAPEM.
2: Sim, hoje nós temos diversos trabalhos, né, núcleos de trabalhos. Nós estamos o primeiro estado a ter uma fábrica de instrumentos musicais dentro do sistema prisional. Então hoje nós somos a primeira e única no Brasil a ter uma fábrica de instrumento feita pelos presos. Hoje nós temos um luthier, que é um profissional capacitado e qualificado para isso, que treina, faz as instruções, faz o processo de produção com os apenados e eles fabricam o seu próprio violão.
0: Falando nessa fabricação, esse trabalho que os presos desenvolvem, quando eles se envolvem realmente e trabalham, ajuda para a questão da ressocialização e também a diminuição da pena?
2: Sim, todos os trabalhos eles têm a remissão de pena. A cada 3 dias trabalhados, ele rime um dia de sua pena, né? Então, além de ele estar fazendo um trabalho, além de estar se qualificando, além de estar produzindo, além de estar ocupando a mente, ele também está rimindo sua pena, o que resta pagar é o judiciário.
0: Importante que quando ele sair, né, que vai chegar o momento, ele já sai com uma profissão, né? Muitos saem já com uma profissão para poder seguir a vida.
2: Hoje a gente tem feito esse diferencial, né? A gente tem tentado levar a qualificação para dentro do sistema prisional. Agora, além de fazer esses trabalhos, esses núcleos, a gente também traz os parceiros, como o SENAT, o SENAI, SEBRAE, EPETEC, para quê? Para dentro do presídio qualificar esses presos e sair com a qualificação, sair com certificado.
1: O senhor já respondeu o que eu ia perguntar, os principais parceiros do projeto, mas eu faço uma outra pergunta. O senhor tem a quantidade, quantos apenados participam ativamente das atividades de educação e trabalho no estado? E existe uma fila de espera ou triagem para ingressar nesses projetos?
2: Sim, hoje a procura por um mercado de trabalho é escassa, né? E aí hoje nós temos um termo de cooperação que foi iniciado no ano passado, que, no qual as empresas e prefeitura podem solicitar mão de obra prisional para os seus trabalhos. E nós temos várias prefeituras, inclusive aqui de Cruzeiro do Sul é uma das prefeituras que faz esse tipo de trabalho, que tem um termo de cooperação junto com o IAPEN, onde nós temos presos trabalhando em diversos setores, diversas áreas, trabalho remunerado.
1: Eu estou olhando para ela aqui, não quer falar não? Não quer dar uma boa noite aqui para o pessoal? É só acompanhando o André. Mas se quiser, uma boa noite aqui para o pessoal que está ouvindo a gente, né? Se apresente aí para nós. Nós estamos ao vivo para todo o estado. São 11 emissoras, viu, André, do Sistema Público de Comunicação. É uma rede de rádio que se forma e alcançando os 22 municípios e o mundo através da internet. Boa noite, qual é o seu nome?
3: Oi, boa noite. Me chamo Débora, sou assessora do André e estamos aqui, né?
1: Mas tem que apresentar a assessoria, né?
3: Mais um ano juntos, apresentando esse projeto lindo, né? Você estava falando um dia desse pro André. Eu acho o projeto a coisa mais linda que tem, né? Apresentar isso, que muitas pessoas não têm conhecimento, não sabem disso. Então, eu sempre achei, mas é o meu segundo ano aqui, estou muito feliz. E chamar todo mundo para vir ver lá o trabalho deles.
1: André, para falar sobre bolsa, as mulheres são especialistas, né?
3: Ah, e ele esqueceu de falar que também tem brinco, viu? Guardanapo, outras coisas, né? Também.
1: Bacana. Tchau. Obrigado, um abraço.
2: E assim, Damião, como a Débora citou aqui, né? É gratificante a gente ver que o IAPEN, as pessoas costumam falar só das coisas ruins, né? É uma pessoa que falhou aí na sua vida, tá pagando ali pelo seu crime, mas também não costuma falar das coisas boas que acontecem lá dentro, né? Importante. E a gente tem muitas coisas boas lá dentro. Não só coisas ruins, né? E a gente tira por esses projetos de ressocialização, por esses postos de trabalho. Hoje nós temos vários eixos de trabalho, né? Hoje nós temos aqui uma fabricação de um produto, de dois produtos. Uma é a farinha, que é feita aqui na casa de farinha dentro do sistema prisional em Cruzeiro do Sul, que é totalmente embalado. Temos o trabalho já com as mulheres de Rio Branco, que fazem a embalagem da farinha e fazemos a comercialização. Também nós temos os mapas do Acre, do Brasil, que a gente deixa também à disposição à venda lá na Mediacre, uma loja totalmente nossa, né, que do nosso estado, está lá exposto lá também para comercialização. E isso. E quando a gente vê o resultado surtindo efeito, a gente vê que valeu a pena todo o esforço, né? Valeu a pena olhar para essas pessoas que em algum momento teve a sua vida ali debilitada, aprisionada, está naquele local ali por hora, insalubre, cheio, superlotado, mas também ele saiu dali diferente. E nós temos vários casos de sucesso que saíram dali, que trabalharam nas nossas hortas, saíram dali, foram trabalhar nas suas terras. Nós temos pessoas dali que hoje, que entraram ali no alfabeto, saem hoje com a qualificação, saem com certificado, saem com uma inscrição totalmente feito num curso profissionalizante ou um curso superior. Então, tem vários casos de sucesso.
1: Antigamente, Nonato, que foi tal diretor aqui, tinha uma fábrica de bola dentro do presídio. Ainda tem essa fábrica
2: hoje
1: de bola?
2: Hoje nós não temos a fábrica de bola.
1: Mas já teve,
2: já,
1: né?
2: Já teve. Hoje nós temos malharia, hoje nós temos fábrica de instrumentos musicais, hoje nós temos a fábrica de chinelos, hoje nós temos as hortas, nós temos as criações de animais, nós temos a marcenaria. Hoje nós temos vários sessos aí.
1: Essas produções, se caso o cidadão, um empreendedor, está ouvindo, aí eu tenho interesse de vender essas marcas. É possível?
2: Sim, sim. É só nos procurar, né, no IAPEN. qualquer unidade, ou ali no Polo Moveleiro, em Rio Branco, que fica ali atrás do Maison Borges. A gente tem um espaço lá totalmente adequado, né, para isso. É um espaço só de produção que nós fabricamos e destinamos à venda, à comercialização. Precisa. Também direcionamos para as empresas que querem fazer.
1: Preço de custo para o cidadão vender?
2: Sim, sim.
1: Olha, também é uma...
2: Só para vocês terem ideia, a gente recebe lá pessoas com... procurando portas, janelas, porque vê que é bem
1: mais
2: em conta e também a mesma qualidade que tem aí no mercado.
1: André, não podia pensar em exportar essas portas, janelas, né? Sem dúvida. Agora eu queria falar sobre um caso, um assunto sério, você cuida da reinserção do preso na sociedade, né? E um dos grandes receios dessa mesma sociedade é a reincidência criminal. Eu queria perguntar para você de que forma... Né, o monitoramento e o apoio do egresso, que é a pessoa que acabou de deixar o sistema prisional, ajudam a evitar que ele volte a cometer crimes?
2: Sim, sim. Hoje a gente tem trabalhado tanto a porta de entrada quanto a porta de saída e a após a saída deles. Então a gente trabalha tanto com os presos que estão no fechado, com os presos que estão no semiaberto, com os presos que estão egressos e aqueles que nem entraram no presídio, são cumpridores de penas alternativas. E hoje essa diretoria de reintegração social é totalmente voltada a essas pessoas. Então a gente tem várias divisões, várias pessoas cuidando de todas essas etapas. E a gente faz esse acompanhamento. E agora está muito mais forte porque nós temos um plano pena justa, no qual são inseridas todas as entidades, todas as secretarias envolvidas, porque é um plano de governo, um plano de Estado.
0: André, nós queremos te agradecer pelas informações e dizer que não só aqui na Esquadra, mas precisada divulgar aí o trabalho, né, que vocês têm realizado, a Rádio Difusora Criana lá em Rio Branco também está sempre à disposição, tá bom?
2: Nada que é isso, a gente agradece pelo espaço de vocês, a gente sabe do alcance, né, que tem essa rádio, a gente sabe do trabalho de vocês e desde já coloco aqui à disposição também, faço convite a vocês a participar e passar ali no nosso estande, conhecer nossos produtos, fazer uma compra. Opa. Tanto para as esposas quanto para vocês, levar um mapa aí do Acre, do Brasil, colocar lá no escritório,
0: não é isso?
2: Na casa, enfim.
0: Vamos passar, terminar aqui a transmissão, a gente vai lá dar uma olhada lá.
2: E aí, se for ir lá, a gente vai deixar lá separado, né, Débora? Uma farinhazinha, um produto feito totalmente pela gente, para vocês.
0: Tem uma casa de farinha lá, André?
2: Temos.
0: Muito
2: aqui
0: bem.
2: Aqui em Cruzeiro do Sul.
0: Ah, aqui em Cruzeiro.
2: Isso.
0: Tu tá aqui, ou Rio Branco?
2: A gente cuida de todas as unidades
0: do estado, né?
2: Isso.
0: Muito bem, conversamos com o André Vinícius, que é diretor de reintegração do IAPEM. Muito obrigado. Quando nós vamos conversar mais, com certeza, na Expoarte, lá em Rio Branco.
2: Sim, sim. Obrigado pelo espaço e convido a todos a participar aqui do nosso estande.
0: Beleza, agora são 19:51. Olha, nós temos uma outra entrevista, Nonato. Vamos tocar uma música enquanto entra outro entrevistado, pode ser? Então vamos faturar, já a gente volta.
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0: Muito bem, agora são 19h55. É, meu amigo, aqui nós estamos direto do Parque de Exposições, aqui em Cruzeiro do Sul, no estacionamento da Arena do Juruá. E nós temos tido aqui boas conversas, bons bate-papos, é isso, Donato Costa?
1: Pois é, bons bate-papos, notícias importantes, programas divulgados, e com muita alegria a gente vai receber agora o senhor Francisco Tum, que é o presidente do Instituto de Defesa Agropecuária e Florestal do Acre, IDAF. Seu Francisco, muitíssimo obrigado pela sua presença aqui no nosso estúdio, um prazer recebê-lo aqui. Boa noite.
2: Boa noite, prazer é todo meu e estamos aqui, né, para falar do IDAF, o que tem sido feito e principalmente o que se tem por fazer, né?
1: Certo.
2: Então estamos aqui.
0: Durante esse período de Expo Acre Jural, o Instituto de Defesa Agropecuária e Florestal do Acre intensifica as ações de fiscalização e vigilância sanitária com o objetivo de garantir a segurança dos animais participantes, né? E também preservar a sanidade dos rebanhos acrianos. Como está sendo essa fiscalização aqui em Cruzeiro do Sul nesse momento? E lembrando que no sábado vai acontecer a grande cavalgada, né? Isso. No domingo,
1: para encerrar.
0: Eu acho que é porque eu vou no sábado, né?
1: Aí eu já estou pensando que termine,
0: mas domingo. De sequência. Agora. Sim.
2: Sim, inclusive o IDAF, nós reforçamos o pessoal aqui da região, né? Justamente, né, com essa intenção, né, de fazer um trabalho, como sempre, toda a equipe do IDAF, um trabalho de excelência e tal, junto com o MP também, né, que é o Ministério Público, né, que acompanha em cima, né, essas ações, né, cavalgada, rodeio, essas coisas. E essa parte aí cabe a parte sanitária, né, ao IDAF. E aí tem gente hoje, aí temos uma estrutura eficiente hoje, que atende todas essas demandas, né, que o IDAF pode atender no estado todo hoje, né?
1: Certo. Muito bem, estamos conversando com o senhor Francisco Tum, do IDAF, e eu pergunto para o presidente, o trabalho desenvolvido pelas suas equipes durante os 6 dias desta feira, de maneira especial o controle da entrada de bovinos, equinos e demais animais destinados à exposição, como é que ele é realizado?
2: Bom, primeiro, os animais para adentrar no recinto, né, bovinos, principalmente, eles têm que ter os exames, né, de brucelose, tuberculose, para estarem liberados. E, logicamente, né, o proprietário está regularizado junto ao IDAF, né, com declaração de rebanho, declaração de vacinas, esse tipo de coisas elementares, né? Então, animal é fiscalizado tudo, né? A parte de bovinos. Equinos, a mesma coisa, né? Para participar, tem que ter o exame de anemia, tem que ter se está exigindo o exame de mormo aqui no recinto, essa aí é opcional, é de cada evento, e também da vacinação, né? Seria a gripe equina, né? Então, uma vacina especial. E para fazer. Então, é acompanhado na entrada, né? E e aqui dentro do recinto, né?
1: Certo.
2: Porque tinha certos municípios, né, que se alguns produtores procuravam burlar isso daí, né? E a gente acabava criando um problema, né? Não é o caso aqui, né? Mas tem dado tudo bem, né? E acompanhar também, o IDAF tem o compromisso, né, de acompanhar a cavalgada, ver a legalidade do evento, o registro do evento junto ao IDAF. Tem um responsável até, que é um veterinário da iniciativa privada, que é o responsável pelo evento em si, né? O IDAF só cabe mais a parte de fiscalização, né? Mas tem corrido tudo bem e estamos aí, a equipe está preparada.
0: Presidente, falando da guia de trânsito animal GTA, a importância dessa guia para que tudo corra de forma legal.
2: Sim, é um meio, né, da gente que se cobra hoje tanto a questão da identificação de bovinos, né, que é a parte que vai entrar agora, cobrar todos os estados do Brasil. O Ministério da Agricultura baixou uma norma, parece que até 2032, temos que estar com todos os animais identificados individualmente, seja bovinos e bobalinos, né? Então vai ser um... Eu tenho minhas certas precauções quanto a isso, né? Porque envolve uma estrutura muito grande, principalmente os produtores pequenos, né? Que a gente se preocupa, né? E tem que identificar para lá no futuro, na Europa, na China, Estados Unidos, eles saberem a origem daquele animal, da onde ele nasceu, o que que, quais os tipos de vacinas que ele tomou, enfim, o que que sal mineral, o que se comeu, se lambeu ou não, enfim, série de exigências, né? E eu tenho minhas dúvidas, né, quanto à implantação, né, que se conseguir a nível nacional, né? E a gente tem que preservar o olhar, principalmente o pequeno produtor, que aqui no Acre, dentro dos cadastros do IDAF, são mais de 70%, né? Então a gente tem que ter um olhar especial, né, com essa parte do agronegócio.
0: Aqui a gente trata de uma guia, mas esses animais, para ter essa identificação, ele tem um chip?
2: Vai ser com um botão, né, que com leitura eletrônica numa orelha e na outra orelha um brinco com o mesmo número, né? Então, se perder um, fica o outro, né? Então, essa é a... Agora, a gente já tem, né? Não é individual, mas o GTA hoje nos dá essa identificação, essa por lote, né? Então, a gente sabe que saiu da fazenda tal, foi para a fazenda tal, né? Tantos animais, a idade desses animais, o sexo, tudo, se é macho, fêmea. Enfim, a gente já tem, né? Mas é por lote, né? E o Ministério exige, está passando a exigir agora, que é para a questão de exportação, para atender as demandas aí do mercado internacional, essa identificação individual dos animais, né? Aí vamos começar, eu acho, provavelmente já esse ano ainda, né? A implantar, né? Por etapas, né? Que vai ser algo muito difícil, né? Mas... tem uns custos também, né? E essas coisas que ainda estão sendo definidas, né? A nível junto com o Ministério da Agricultura, né?
1: Muito bem, nós estamos conversando com o senhor Francisco Tum, presidente do IDAF. Agora, presidente, o Acre continua mantendo o status internacional da área de livre da febre aftosa, não é? Sim, com a vacinação, evidentemente. Sem vacinação, aliás, desculpem. O que o IDAF tem feito na prática para garantir que o Estado continue protegendo esse patrimônio sanitário, conquistando novos mercados para a nossa carne acreana?
2: Essa é a grande preocupação, né? O trabalho, as pessoas geralmente, quando conseguem alguma coisa, meio que se acomodam, né? Então, a gente chamar produtores para alguma reunião, para algum debate, é muito difícil, né? O produtor já acho que se acomodou, que já atingiu aquele ponto, que não precisa mais. Mas a gente sempre ressalta, né? A grande preocupação é a partir de agora, porque antes a gente tinha a proteção da vacina, né? No nosso rebanho. E a partir da retirada da vacina, esses últimos, desde 2021, né? Com esse reconhecimento internacional, o nosso rebanho já está sem essa proteção vacinal, né? Então, o risco de contaminação, de um foco de febre aftosa é muito grande, né? Não só a nível de Acre, mas hoje a nível de Brasil, porque foi retirada a vacina em todos os estados. Mas aí que a gente tem que bater em cima, né? Que é para evitar, né? Essa... Então, as práticas de fiscalização, de orientação, principalmente, né, junto com os produtores, tem que ser mais intensa, né? E aí onde o Estado, né, a gente tem que trabalhar muito, né, para não ocorrer nada que possa prejudicar, né? Porque o Acre hoje, depois dessa que a gente conseguiu esse status de zona livre, já exporta, né, carne de bovinos, suínos, pra, acho que é 18 países já que estão habilitados, né? Então, e tem muitos ainda em vias de serem fechadas, futuras negociações, né, que estão aceitando já o Acre como o estado sanitário. Então a gente tem que tomar muito, mas muito cuidado mesmo, que é a partir de agora, né, porque como tivemos recentemente, né, essa questão das lhamas aí, que deu uma dor de cabeça, se divulgou.
0: Conseguiu devolver lá?
2: Não, estavam aguardando uma definição da Justiça Federal, né, que foi feita uma audiência aí, tem uns 10 dias, E, então, para ver qual vai ser o destino dela, né? Como são animais exóticos, né? Mas eles, como são bípedes, né? Eles podem transmitir ou trazer consigo, né? O vírus, né? Da aftosa, né?
0: Você sabia que a lhama, quando ela não gosta de você, ela lhe cospe.
2: Está se aguardando a definição da Justiça Federal. Inclusive, tivemos audiência, participou o Ministério da Agricultura, com seus técnicos, seu grupo jurídico, né? E está se aguardando, né, a decisão do Meritíssimo.
0: Tudo bem, isso aí é um cuidado, né, que tem que ter para poder manter o status de onde o Acre já chegou.
2: Justamente. E é uma coisa, às vezes, as pessoas não entendem, né? Hoje nós temos um status, né, que beneficia o Estado, né? E esse é tudo um trabalho que já vem de muita data, muito longa, né? E todo mundo participou para chegar os produtores, principalmente, que fizeram a parte deles, né? E a gente, como Estado, como o IDAF também, né? Fez a sua parte também, tivemos colaboração de diversas entidades privadas, né? Que também Federação da Agricultura, o Fundepec foi fundamental também para isso, né? Então é um trabalho a várias mãos, né? Por assim dizer. E se estourar um foco de aftosa hoje no Brasil, no que atinge o Acre aqui, então eu coloco essa questão. As pessoas acham, não, nós já conseguimos e tal, tá tudo tranquilo. Mas não é assim. O risco é muito pior, porque o rebanho está sem proteção de vacina, e se estourar um foco da aftosa hoje, trava tudo, né? Para, nem para dentro do Brasil mesmo, talvez não consiga vender a carne, os bezerros que saem hoje, né? Para outros estados. Então, a gente tem que continuar com olho aberto e...
1: Significa, presidente, que não pode baixar a guarda.
2: Não, tem pelo contrário.
1: Tem que continuar os cuidados e redobrar.
2: Isso, justamente.
0: Falando, né, em cuidados redobrados, presidente, tudo isso requer um cuidado por parte do governo. Então, o fortalecimento nas estruturas, né, do IDAF em todo o estado, com destaque em investimentos que são feitos, tem dado essa possibilidade do Acre se manter no estado que está.
2: Hoje eu até certo orgulho, né? Eu tenho 6 anos e 4, 5 meses que eu assumi o IDAF, né? Não é criticando, porque eu sei que eles não tinham as condições que o governador Gladson me deu, e hoje a governadora Maiusa continua nos dando, né? De trabalharmos e investirmos, né? Nós conseguimos dentro do IDAF, nesse período, uma organização... principalmente financeira, né? A gente conseguiu elevar a arrecadação do IDAF. Hoje o IDAF é um órgão, como é que eu diria, superavitário, né? Ele se mantém, ele tem recursos para as ações deles, para toda a despesa, conservação de frota. Para você terem uma ideia, na época que a gente entrou, o IDAF tinha deles mesmo, era em torno de, parece que 11 ou 12 caminhonetes, né? Já bastante usadas. Tinha muitas emprestadas, né, da SEAGRE, da Secretaria de Meio Ambiente, da Saúde, né? Então, foi se renovando. Hoje nós temos, e tudo isso adquirido, né, com dinheiro, com recurso próprio, né, dos produtores, nós temos em torno de mais de 50 caminhonetes, todas traçadas, seminovas, né, a mais velha estão com 2, 3 anos. Então, a gente procurou atender a demanda dos servidores, principalmente dar condições para eles irem, não ficar na estrada, não deixar faltar combustível, as diárias são pagas antecipadas, né? Toda a gente conseguiu organizar isso lá dentro com a ajuda de toda a equipe, né? E então, não tem por que a gente não fazer. Houve a chamada são 137 concursados, né, a mais, né, que foram chamados nesse período, né? Então o IDAF hoje também está priorizando o estado como um todo, né? Estamos agora mesmo, tivemos essa semana aqui, quarta-feira, em Rodrigues Alves, a entrega de mais um prédio, né, que a gente reformou e ampliou, ficou muito bonito. Nós já tem, acho que 14 escritórios que nós já reformamos no interior. Feijó, estamos reformando Tarauacá, fazendo praticamente todo novo, né? Sena Madureira, Bujari, Porto Acre, Senador Guiomar, Capixaba, Chapuri, Epitaciolândia, Assis Brasil, enfim, quase todas a gente tem, algumas poucas, né? Então, a gente quer deixar, né, um IDAF, é uma promessa que eu havia feito ao então governador Gladys Camilli, que se ele me desse condições de, me desse possibilidade de trabalhar, de fazer um trabalho estritamente técnico, né, como a gente vem fazendo, eu deixaria o IDAF entre as três primeiras do Brasil, né, entre os institutos de defesa sanitária. E eu conheço já praticamente todos os estados, eu falo com orgulho até por toda a equipe, né, que a gente está nesse patamar hoje, né, falta de a estrutura que o IDAF tem hoje, né, tudo. Eu brinco, sempre falo, né? A única coisa velha, nós reformamos tudo, adquirimos computadores, o que você imaginar é que eles precisavam ter de novo, né? Um sistema de informática hoje só próprio, com servidores próprios. No IDAF hoje não depende mais dos servidores do Estado, né? Que a gente alimenta, mas tem o do IDAF, nós adquirimos, são três servidores próprios, né? Sistema de informação, tudo. Estamos adquirindo agora equipamentos para trabalharmos com inteligência artificial, né? Está indo para licitação, já foi listado um equipamento semana passada, né? Então a gente quer sair, como eu disse, né? O primeiro dia que eu entrei no IDAF foi um convite do governador Gladys, a quem eu já conhecia desde 14 anos, que eu trabalhei com a família deles aqui, que é um orgulho, né? Muito grande, né? Para essa equipe toda, e vamos deixar um IDAF, né? Totalmente estruturado, com recurso, com arrecadação mensal muito boa e todas as condições. Esperamos que quem venha nos suceder aí na direção do IDAF aí dê continuidade nesse trabalho.
0: Quando falar IDAF, vou lembrar de Francisco Tum.
2: Não, nunca foi meu objetivo. Nunca tive qualquer pretensão política.
0: Deixa um legado, né?
2: Não, deixa um legado. A gente sempre deixa. E tem que ser coisa boa,
0: coisa,
2: né?
0: Coisa boa, então, com certeza.
2: A gente sofre, às vezes, reveses, tem dia que as coisas complicam, mas lá na frente dá tudo certo e vai levando, que nem a vida da gente.
1: Presidente, vamos falar um pouquinho sobre o fortalecimento do produtor e da agroindústria no estado do Acre. Ótimo. Para esse pequeno produtor ou aquele que trabalha com agricultura familiar, qual é a importância de buscar o serviço de inspeção estadual do IDAF e como o Instituto ajuda esse produtor a tirar a sua agroindústria da informalidade?
2: Ótima pergunta. Esse é um motivo até de orgulho também, né? Que a gente conseguiu, com o apoio do então governador Gladys, passamos pela Assembleia, criamos aqui uma legislação própria no estado para justamente beneficiar essa pequena agroindústria, né? Abrange peixes, ovos, mel e leite, né? Para quem tem uma queijaria ou até mesmo vender leite pasteurizado, tudo certinho, com exigências bem menores, né, do que as, mas nunca abrindo mão da qualidade e dos riscos de contaminação, porque é obrigação do IDAF, às vezes as pessoas não entendem, né, aprendido algum produto, que é justamente esse, né, da parte de deixar esse alimento chegar até a população, né. E nós criamos aí a lei que a gente denominou, né, de selo da colônia, né? Esse selo da colônia, ele permite que o IDAF, por exemplo, o produtor, ele fabrica lá seu queijo, tudo, lógico que tem as medidas sanitárias e tal, isso aí não se pode abrir mão, né? Certo. Mas ele abre espaço para ele comercializar esse produto dele dentro do estado todinho, né? E sem custo praticamente, a não ser ele vai fazer um investimento pequeno, né? Estão procurando trabalhar junto com a Secretaria da Agricultura, né? E também o SEBRAE, né? Para dar apoio, né? E tivemos agora a grata satisfação aqui, nossa equipe da parte da inspeção, que se encontra aqui também, estiveram hoje, né, numa propriedade aí da seu Oneido Carvalho, lá no Santa Luzia, que ele fabrica o iogurte de leite de búfala, né? E a equipe,
0: eu já tomei desse.
2: A equipe teve lá e tal, mas ele tá irregular, né? Então a equipe do IDAF teve lá, estão orientando, ver o que precisa fazer e tal, para eles poderem, né? E tem também uma queijaria, parece que aqui no Santa Rosa, tem outra lá no Gregório, tem ovos em Tarauacá. Então, essas coisas assim, a gente vai dar um start aí para essas pequenas agroindústrias, né? Quem sabe não viram grandes empresas, né, futuramente, né? E estamos dando também, né, uma opção ao pequeno produtor, né, dele produzir, ele ter a melhorar a renda, tudo, abre espaço para ele trabalhar e colocar os produtos dele dentro do estado todo, né? Então, esse é o objetivo, né? Esse é uma das principais coisas que hoje, só essa provável adesão que nós já temos lá em Rio Branco, a da Bonal, o mel da Bonal, que ele faz parte desse, ele tem esse selo, e também a uma queijaria lá, meu queijinho, não sei como é que é o nome certo, mas esse da Bonal eles já estão procurando passar, porque o produto deles começou a ser requisitado em outros estados. Então eles já estão querendo investir mais, que aí entra na parte do CISB, né? Que o CISB permite a comercialização em todos os estados do Brasil, né? Que aí a exigência é um pouquinho maior, mas eles já estão caminhando para isso, para começar a exportar esses produtos para outros estados, né? Você vê, começou pequeno, vai crescer e vai crescer muito
0: quando
2: mais.
0: Tem incentivo, né? Avança.
2: Isso. Então acho que a função do governo é essa, né? Criar condições, né? Não tirar os empecilhos do meio o máximo que puder, né? Para nada, mas vai gerar lá uns seus 5, 10 empregos no início, né? Vai ajudando o estado, né?
0: Quando se trata, presente, 5 empregos, você pode botar 5, 10, 10.
2: Justo.
0: Né? 50 pessoas estão sendo contempladas.
2: Isso.
0: Nós queremos agradecer a sua vinda até aqui e aproveite o momento para suas considerações finais.
2: Olha, em primeiro lugar, agradecer, né? A gente faz parte do governo, né, da nossa governadora Maísa, do meu querido ex-governador Gladys Camilli, né, e o IDAF, né, tem procurado, a gente tem procurado, vamos começar agora, próxima semana agora, o próximo mês agora, o IDAF itinerante, né, que nós queremos levar o IDAF até o produtor, as associações, as comunidades, justamente para levar para o produtor, ele ter uma ideia hoje, que onde o IDAF chega, até chega até se esconder, né? É medo, tem, é tradicional isso, porque é um órgão de fiscalização e sempre foi bastante rigoroso. Então a gente quer levar a imagem para eles começarem a entender o porquê das coisas, a outra visão, uma concepção, da mesma forma com a comunidade em geral, né? Principalmente os ouvintes aqui da aldeia e da difusora, né? A gente sabe a penetração que tem em todo o estado. E nos colocamos sempre à disposição, que for preciso, tanto os senhores como alguma informação, alguma denúncia, que a gente vai apurar, assim como a toda a comunidade.
1: Obrigado, muito obrigado pela sua presença aqui no Sistema Público de Comunicação do Acre. Família, né? Registrar a Fabi, né? Família, nossa amiga querida. Fabi, de vez em quando me liga quando tem alguma demanda do IDAF. Aqui a gente está sempre à disposição, como também a difusora, a Aldeia FM de Rio Branco. Obrigado, gratidão, obrigado pela sua presença.
0: Ivan de Carvalho chegando. Vamos lá, Ivan.
3: Boa noite, Daniel Viana, todos os ouvintes do Sistema Público. Estou aqui exatamente num setor, um núcleo, que tem a mão do SEBRAE nesse processo, através de um mecanismo mais moderno, e com certeza a mão de obra é qualificada e a qualidade não se perde. Estou aqui ao lado da dona Maria José, ela que é da cooperativa, né, da área da farinha, né? Produtora da farinha, conhecida como Véia. Eu tenho que chamar a dona Véia, né? A Véia. E aí, do Pentecoste, todo mundo sabe quem é ela, e você sabe, porque ela disse que já você manda alô para ela, já esteve lá visitando. E a gente quer saber da senhora, realmente, qual o seu testemunho diante desse projeto e dessa mão que o SEBRAE está dando, que deixa vocês praticamente certificados, selados, identificados. Claro, a qualidade da farinha não se perde.
4: Primeiramente, boa noite a todos. Para nós, produtores rurais, principalmente eu, por ser presidente de uma central, hoje está na frente de uma central de cooperativa, para mim é uma satisfação dar esse apoio a nossos produtores, mecanizado, né? Porque hoje o governo do estado tem que olhar para a parte do produtor para tirar o trabalho. Aquele trabalho árduo que é manual, que a gente se levantava 1 hora da manhã para torrar 10 sacas de farinha, terminava 3 da tarde. Então, com esse mecanismo, com a caixa de farinha automatizada, as autoridades, governo do estado, secretaria, eles têm que olhar para isso, para dar melhores condições para o produtor rural.
3: Em termos de tempo, isso reduziu e produziu o que mais? Além, ou seja, do que vocês produziam, como a senhora citou, o que que dobrou isso? Qual foi o resultado realmente em quilos com isso aí?
4: Não, o resultado é que antes lá na nossa caixa de farinha era manual. A gente fazia 8, 10 sacas, mas começava 1 da manhã, terminava 5 da tarde. E hoje só 2 pessoas dentro da nossa caixa de farinha, nós produzimos de manhã, 7 horas da manhã até 3 horas da tarde, e a gente está com 10, 12 sacas, 2 pessoas. Então, o trabalho que 3, 4 fazia, 2 pessoas fazem, termina cedo.
3: E a qualidade, ela não se perdeu, ou seja, ela manteve a qualidade.
4: Não, a qualidade ela não se perdeu, até porque a gente fez todo acompanhamento, o Sebrae fez com a gente, Sebrae, a Embrapa, tudo fez esse acompanhamento. De primeira, caía algum tipo de suor e hoje eu acho que não cai. Então, a qualidade é a mesma, não caiu de qualidade, textura, nada. E o nosso produtor hoje, a gente às vezes até os produtores que não têm a casa de farinha,

0: tudo empacotado, tudo identificado. Isso aí também é uma visão que o mercado abraça com mais facilidade, ou seja, para vocês venderem é mais, a porta mais aberta.
1: Sim, a Central, ela é a defensora do selo de indicação geográfica. Ela tem a marca dela nas embalagens, é registrada no NPI, que é no Ministério da Agricultura. Então, a Central, ela estava um pouco que parada. Então, nós fizemos uma eleição, a qual eu fui eleita, aí fizemos um movimento com as outras cooperativas, aí as outras cooperativas vieram para dentro da Central, se afiliou e hoje somos 7 cooperativas dentro da Central Juruá. Então, eu acho que o produtor está vendo o resultado. Mas isso, para nós chegar até onde nós estamos hoje, não foi só nós produtores. Foi Laís, foi Murilo, foi Elias, foi Mauri Fran, foi uma série de pessoas. Então, só tenho que agradecer a mim.
0: Então, organizado, unido, como diz o outro, a força é maior e consegue mais coisas, do ponto de vista.
1: Disso ninguém tem nem dúvida, né? Porque a gente era uma cooperativa só, afiliada à Central, que era a Copper Farinha. Aí foi chegando mais, foi vendo, porque a gente não vende assim direto o produto todo para fora. Porque tem aquelas pessoas que não se encaixam ainda dentro do caderno de especificação técnica. E a gente tem um conselho regulador também. Esse conselho regulador é formado por entidades e produtores rurais.
0: Muito obrigado pela sua atenção. Esse esclarecimento, e com certeza quem está ouvindo, que não tem noção de como isso procede, o porquê que é importante uma cooperativa, só é fazer esse todo esclarecimento e convidar as pessoas que ainda não são beneficiadas, que podem somar com vocês, a fazer parte, né?
1: Sim, só deixo o convite para as outras cooperativas, mesmo associação que queira se afiliar à Central Juruá, Central das Cooperativas do Vale do Juruá, que sejam todas bem-vindas. E também quem quiser fazer uma visita na Casa de Farinha Automatizada no Alto Fentencote, onde eu resido, está de portas abertas. É só entrar em contato comigo que a gente pode fazer um dia inteiro de farinhada e mostrar o que é o tradicional, né? O mecanizado. Então, a grande diferença.
0: Muito bem. Essa é mais uma história que a gente conta com o nosso parceiro Sebrae, desta feita com essa cooperativa, Central de Cooperativas do Produto, ou seja, aqueles que realmente lidam com a farinha, a melhor farinha de Cruzeiro do Sul, que é a referência do Brasil. Para o Sistema Público de Comunicação, na cobertura da Expo Acre Juruá, Ivan de Carvalho.
2: Muito obrigado, meu caro Ivan de Carvalho. Agora são 20 horas e 25 minutos. É a mesma coisa que dizer, 8 horas e 25 minutos. Estamos aqui direto do Parque de Exposições, aqui em Cruzeiro do Sul, rede pública de rádio, levando para você o melhor da informação. Donato, nós vamos receber duas jovens agora, né? Duas jovens. Vamos falar sobre o Bad Book. Você sabe o que é o Bad Book?
3: Sim, é o energético da indústria de bebidas Cristal, a líder de fabricação de refrigerantes e bebidas não alcoólicas aqui da região do Vale do Juruá. Guadamião, antes da gente bater o papo com a Lília e com
2: Lília e Luana.
3: E Luana, deixa eu mandar um abraço aqui pro Bigode e a Dona Marina, que estão no sítio Teus e Avô, na região de Rodrigues Alves, ouvindo a gente. E o Tonzinho e sua família na Praia da Amizade, muito obrigado por estarem nos ouvindo.
2: Aproveitar, vamos também registrar, meu caro Nato. A gente tem pedido para que os nossos coordenadores de rádio envia aí o sonoplasta, né? A galera que tá trabalhando, lá em Sena Madureira, na rádio de Sena Madureira, quem está na técnica de som nesta noite é o Raimundo Antônio e o Caio, né? Estão lá trabalhando, levando aí o nosso sinal para toda a Sena Madureira.
3: Muito bem, vamos mandar um abraço.
2: Júlia Bispo, um abraço, meu irmão.
3: Para o coordenador Júlia Bispo, já ia falar isso e dizer para você que aqui em Cruzeiro do Sul a gente conta com os trabalhos do nosso Dudu Félix e também do Ednei Mesquita, que estão mandando ver no estúdio da nossa querida Rádio Aldeia FM 107,9 em Cruzeiro do Sul.
2: Lá em Rio Branco, Ângela Silva e o Edmar Souza.
3: A quem está em Chapuri?
2: A menina de Chapuri. Fala em Chapuri, a menina de Chapuri. Quem está lá em Chapuri, hein? Quem está em Chapuri? Manda mensagem aí. 6899-955874. Mande a sua mensagem. A hora que a mensagem bater aqui no meu telefone, eu vou anunciar quem está em Chapuri. Então pronto, vamos conversar agora com a
3: Lília Souza. Lília Souza é vendedora, né?

0: Vendedora, muito simpática, e eu já vi que ela é uma excelente vendedora.
1: Eu percebi também. Eu Nonato, como eu também sou vendedor, e aí eu acabo identificando, né, as pessoas que têm o perfil para venda.
0: Exatamente.
1: E a Lília Souza é vendedora aí da... Vamos falar, primeiramente, boa noite.
2: Boa noite.
1: Vê se o som está saindo quente, senão a gente vai levantar aqui o microfone. Poxa, levanta aqui, vai o microfone para... Tá ok, hein? Então tá, Lília, continua. Boa noite.
2: Boa noite. Vim falar um pouco hoje aqui dos produtos Cristal, né? Vendo com muito orgulho. Os melhores produtos da região.
1: Cristal energético, é isso?
2: O nosso energético é o Bad Duck. Cristal é a nossa indústria, a nossa fábrica.
1: Cristal. Pois é, adulto, produto Cristal. É porque eu vi aqui na tua blusa aí, Cristal Energy.
2: Isso.
1: Tá certo, Nonato.
0: A Cristal é, fabrica água mineral Cristal.
2: Líder
1: aqui
2: de venda.
1: É certo, nós estamos tomando toda a noite.
0: Exatamente.
1: Aqui.
0: O Bad Duke, que é o energético, tem também.
1: Isso aqui o quê?
0: Eu tomo iFresh diariamente, porque eu sou diabético.
2: Né?
0: E aí é uma dica para quem não pode, né, ou não deve tomar açúcar em excesso. A iFresh é uma realmente. Mas agora tem uma novidade, né? O Guarapop.
2: Isso.
1: Guarapop.
0: É Guaraná? É Guaraná.
1: Ah, você é assim, nós também, lá no hotel nós temos o Guarapop lá.
0: Muito bom.
1: Tem uva, laranja, né?
2: A nossa linha de refrigerante, ela é completa. Tem o cola, tem uva, tem o laranja, tem o Guaraná tradicional e recentemente lançamos o Guarapop, que é uma pequena redução de açúcar.
0: Exatamente. Vai lembrar um pouquinho a infância.
1: O Lília, vamos também chamar para essa conversa a Luana, né? A Luana que é promotora, é isso? Promotora, Guilherme? Você vai. Boa noite. Luana, conta pra gente aí como é a movimentação nos supermercados. É, você vai lá nos supermercados aqui da região para poder repor aí os produtos da Cristal.
3: Isso. Eu reponho no supermercado da região. A maioria são supermercados da onde ela vende, né?
1: Certo.
3: A vendedora. E eu reponho.
1: Aqui tá a vendedora e a repositora. As duas fazem essa parceria.
0: Lília, os produtos Cristal já estão presentes nos municípios do Acre, todo Alto, Baixo Acre, região Taraba Caivira e também no estado do Amazonas. Né? Como é que tem sido a aceitação? Quais os produtos que mais saem, que o cliente mais gosta de comprar?
2: É dividido, né? Aqui na cidade, a água é líder de venda, né? Em todos os municípios, mas a água, a Fresh hoje está em ascensão, né? Vocês não falaram ainda, mas a nossa água com gás também, ela está disparada nas vendas, porque a nossa água com gás, ela é água mineral com gás. Ela é a única água mineral gaseificada da região, entendeu?
1: Então, ela é gaseificada.
2: Isso.
1: É água Cristal, essa... Não vou fazer propaganda para o mercado da Rio Branco, mas quando eu vou fazer compra... Eu compro o fardozinho e eu levo a Cristal.
2: Okay.
1: É uma água mais barata do que as demais, né? Tem qualidade e o preço é agradável.
2: Nosso preço é excelente, o nosso produto também.
1: Isso. E aí, você quer botar novamente no papo aqui a Luana?
0: É. Luana, deixa eu te fazer uma pergunta. Como é fazer esse trabalho de reposição? Você que faz esse trabalho importante nos principais supermercados... É gratificante fazer e ver que as pessoas aceitam, inclusive naqueles degustações que acontecem no supermercado, as pessoas têm aceitado de maneira especial?
3: Com certeza, a gente tenta trazer da melhor forma possível, né, os produtos para dentro do supermercado, fazer um layout bem feito como a empresa pede.
1: Ana, quando você está lá, responde, de repente deixou tudo completinho, está ali observando, aí daqui 5 minutos tem que repor de novo.
3: Acontece muitas vezes.
1: Aí, isso aí é que é gratificante, né?
3: Principalmente da água, né?
1: Água.
3: Porque a água sai muito. Aí você vira de coxa,
1: já tem que repor. Por isso tem que ficar antenado, direto. Aí tu fica passando em todas as lojas, é assim?
3: É.
1: Vai passando nas lojas para poder fazer essa reposição. Dia todo nessa batalha.
3: Todo dia.
2: Ela tem uma rota fixa, né? Tem supermercado, eu vendo e ela repõe. Ela tem uma rota. A gente faz acompanhamento. Se baixou o estoque, ela já, Lília, falta isso, aí eu já vou lá vender, porque às vezes ela está mais presente que eu, que a rota dela é reduzida, né? Eu atendo uma rota maior e ela atende uma menor, para ela dar conta. Como ela tem que demorar mais, tem que limpar, organizar, aí ela sempre está nesse contato.
0: Tem duas coisas, Lília, que eu acho que identifica a Cristal como um produto preferido na região, que é a identidade regional, ela é um produto tipicamente aqui de Cruzeiro do Sul, e também uma outra coisa, o custo-benefício. Os produtos cristais, mesmo com qualidade, chegam mais barato no mercado, né?
2: Isso, a gente tenta sempre colocar um preço melhor, principalmente não nos eu atendo a Rota A, que a gente fala, né, que é os serviços que dão maior, os comércios que dão maior visibilidade, econômico, camelia, esses comércios maiores, e a gente tenta manter um preço sempre para atender todo o público.
0: Muito bem. Caso o cidadão está ouvindo a gente e viu lá no Alto Acre, ele diz, eu quero ter esse produto na minha loja. Tem no Alto Acre, mas não tem no meu supermercado. Como que eles fazem para adquirir?
2: A gente tem representações, né?
0: Todas as cidades têm
2: vendedores.
0: Isso.
2: Nosso gerente, ele faz uma rota, né, mensal, ele vai descendo em alguns municípios, aí faz o levantamento de onde está precisando, o que está precisando, e a gente...
0: Então, essa rota ele faz e ele passa em todos os supermercados.
2: Sim.
0: É, né?
2: Isso.
0: Aí ele vai lá, vê quem necessita e caminha para lá.
2: Seu Melo, que gosta muito de fazer esses comércios, esses municípios, mas ele sempre está, ele vai fazer alguns campanhas de igreja, ele também acompanha. Onde não tem, ele pede para ir, dá um jeito, manda descer. E nossos produtos, graças a Deus, hoje é muito aceito no mercado. Tanto refri como Bad Dunk, a nossa Fresh.
0: Tomei o Bad Dunk, olha que eu não sou muito acostumado a tomar. Tem um tipo de energético. Mas hoje eu venho tomando esses dias aqui, só que assim, a estrutura física tem que ir devagar, né? Porque o bicho é forte. Né? Não pode também exagerar.
1: Agora, Lili, a presença dos produtos cristal nas grandes feiras, como a Expo Acre de Guá, em Rio Branco, no Novenário, né? No Festival da Farinha, nos festivais que acontecem aqui na região, tem ajudado a expandir o produto?
2: Sim, a gente se faz mais presente possível, né, nessas feiras, porque vem muito, né, de municípios vizinhos e querendo ou não, vem pessoas de fora também. E nesse ano a gente abordou de maneira diferente, né? A gente está fazendo só uma ação de degustação, né? E sempre passa, não conheço. Então a gente, essas é super importante para melhor acender nossa visibilidade, né, de produto. E essas feiras sempre aquecem, né, nossa cidade, de maneira geral.
0: Vocês vão para Rio Branco também, para Expo Acre, lá em Rio Branco? Primeiro de agosto a 9, né? Vamos estar lá também. Quero lhe entrevistar lá também, ou entrevistar alguém da equipe lá, tá bom?
2: Vamos fazer para Rio Branco, a nossa estrada tá ruim.
0: Tá ruim, mas dá para ir.
2: Você vai entrevistar nosso patrão, seu Emerson.
0: Chame o seu Emerson. Já tem uma entrevista pré-agendada lá na Expo Acre, em Rio Branco, tá bom?
2: Bem.
0: Obrigado, sucesso para vocês,
2: obrigada,
0: tá bom?
2: Boa noite.
0: Boa noite. Ô, meu caro Donato Costa, não foi o seguinte, nós vamos ter matéria? Tem. Ivan de Carvalho chegando com mais informações, agora são 8 horas e 35 minutos. Sabe quem está lá em Chapuri cuidando lá da técnica de som nessa noite?
1: Diga pra gente.
0: Arley, cara. É o Arley. O Arley tá lá. O Arley, meu irmão, um abração. Vamos com o repórter Ivan de Carvalho. Chega, Ivan, contador de história. Agora o Ivan está contando história.
4: Estamos aqui exatamente à frente do stand da segurança pública no todo, né? A Polícia Civil, Bombeiro, Senhor Bahia, IAP, enfim, discussões aí que fazem parte da segurança. Estou aqui com o Nair, ele que é comandante do Senhor Bahia. Acabou de sortear o cupom da pessoa que fez todo o processo, todo aquilo que foi realmente recomendado, de visitar, de fazer as provas, de reconhecer o sistema. E exatamente a Lady Nara Soares Gaspar foi a contemplada, né, esse ano de 2026. São as edições anteriores, foi dada uma iniciativa muito importante que a pessoa realizar o sonho. Antes era chegar perto da aeronave, agora sobrevoar, andar de helicóptero é uma coisa totalmente diferenciada, né, Corinthians?
5: É mais uma ação da Sejus, tentando aproximar a comunidade da segurança pública, né? É exatamente isso, são meios, essa é somente mais uma das ações, essa especificamente dentro da Expo Juruá, que a gente já vem fazendo tanto aqui no Cruzeiro do Sul quanto em Rio Branco, e é um sucesso, todos os sorteios. Hoje, por ser um período eleitoral, uma coisa mais mas tem que ser mais específico. A gente teve que reduzir o tempo desse sorteio para a gente realizar esse sorteio exatamente na data de hoje, que foi realizado, e tivemos dois ganhadores, um para conhecer muito bem como é que é o dia a dia do Corpo de Bombeiro Militar do Estado do Acre aqui no Juruá, e outro exatamente para conhecer o dia a dia e fazer um sobrevoo na vertical da cidade de Cruzeiro do Sul. Como sempre, o seu pai vai estar de portas abertas, vai ser um prazer inenarrável fazer com que essa pessoa se sinta nos ares, literalmente.
4: O horário e o dia especificamente já está definido também?
5: Ainda não, a gente vai sentar aqui exatamente com a organização do evento e juntamente com a sorteada para a gente acertar esses pormenores juntamente com ela.
4: Fale pra gente aí como é que tem sido a atuação de vocês aqui todos, Cruzeiro do Sul. Esse mecanismo, essa estrutura que hoje o senhor Paé tem dado cobertura, principalmente na questão de pessoas isoladas e municípios isolados.
5: A gente vem já nesse atendimento até mesmo antes da entrega da nossa base. Hoje temos uma base aqui de Cruzeiro do Sul, uma base do São Paulo, aqui no Cruzeiro do Sul, que temos uma aeronave em tempo integral, né? Mas antes disso, acho que a partir de abril, do mês de abril de 2025, o São Paulo já vinha fazendo esse tipo de atendimento. Não somente atendendo a questão da segurança pública, né? Apoio aéreo às guarnições terrestres, tanto a Polícia Civil quanto a Polícia Militar, Bombeiro, Polícia Penal, o CISP como um todo. A gente também vem atuando muito na área da saúde, justamente em conjunto com o pessoal do SAMU, que é em convênio com a CESAC, né? Atendendo as demandas em comunidades isoladas para todo e qualquer tipo de emergência e urgência, onde necessita o seu PAE, o Estado, a Secretaria de Segurança chega.
4: Portanto, aí o resultado então dessa promoção que foi proporcionada pela Segurança Pública e a Kayuri Magalhães foi a sorteada dentro das ofertas que o Corpo de Bombeiros também proporcionou, que é de conhecer toda a instituição, as ferramentas, né, que são utilizadas no dia a dia. Essa é mais uma história que a gente conta, que está feita aqui diretamente pelo setor da segurança pública, onde esse instante, muito fácil você que ainda não veio, até domingo, vem na pista reta, você vai dar bem de frente aqui, com o banner bem escrito e identificado essas instituições que estão aqui, a bem da população. Para o Sistema Público de Comunicação, na SPAC 2026, Ivan de Carvalho.
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0: Muito bem, minha gente, seguimos com a nossa programação na noite 20h43. Estamos aí quase chegando ao final da nossa transmissão hoje, não é? Há 15 minutos aproximadamente. Tempo da gente chamar mais uma vez, direto do Parque de Exposições, Ivan de Carvalho. Fala aí, Ivan.
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1: Não acho que não é tão difícil que montar em touro brabo, não, embora o camarada vai ficar de cabeça para baixo aqui. Mas como é que está sendo assim a repercussão, como é que as pessoas têm se comportado, como é que você tem percebido assim, em avaliar elas?
2: Não, não é difícil não, acredito que não seja difícil, acredito que um minuto assim rende, né? Mas as pessoas gostam mesmo de desafio e vem para fazer a participação. Muita gente manda mensagem para mim perguntando como é, o que é que eu faço. Então assim, as pessoas através da nossa mídia escutam e querem participar, né? Quem que não quer ganhar R$1.000, né? R$1.000 hoje é muito dinheiro.
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1: Mais uma história contada, vamos falando de duas rodas, de motor, de barco, de canoa, de bajola, bajolinha, como bem disse. Isso, eu vi um modelo aqui do barco que estilo expresso. Expresso, né? Expressinho, né? É mais ou menos isso. Mas contando mais uma história para você aqui na Squawk em 2026.
0: Agora não, querido, nós estamos de volta direto aqui do Parque de Exposições. Rapaz, ô Nonato, o Ivan de Carvalho, ele chegou aqui nesta feira com uma nova forma de fazer, um novo slogan.
3: É um quadro, né?
0: Um quadro.
3: Eu já tive esse quadro.
0: Você já teve esse quadro?
3: É, o contador de história.
0: O contador de história, né?
3: E o Ivan agora está retrazendo esse quadro, que ele vai, inclusive, passar a fazer no Boa Noite Acre também.
0: Ele vai fazer o contador de história do Boa Noite Acre?
3: É.
0: O detalhe é que essa história é longa, meu amigo. Essa história é longa. Eu fiquei um tempão. A história é longa. Mas vamos seguir. Daqui a pouquinho nós temos mais entrevista, né?
3: No Nato é bom tocar uma música, né?
0: Sim, sim. Ó, nós estamos chegando já aí às
3: 8h49.
0: Então temos a entrevista final, não é?
3: Colômbia 1.
0: Vamos de música?
3: Vamos de música, uma musiquinha aí gostosa para os nossos ouvintes. Sempre lembrando que nós estamos no Sistema Público de Comunicação do Acre. Difusora Acreana, Rio Branco Acre, Aldeia FM, Rádio Aldeia FM de Cruzeiro do Sul, Tarauacá, Feijó, Sena, Brasileia e Chapuri. Não é? Emissoras integrando através da música da informação. Vamos lá, seguimos.
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0: Muito bem, estamos de volta agora, são 8 horas e 52 minutos no Acre. Nós estamos aqui direto do Parque de Exposições. E, meu amigo, lá em Rio Branco, Nonato, toda vez a gente entrevista a rainha do rodeio, não seria diferente aqui em Cruzeiro do Sul.
1: Sem dúvida, ainda mais uma rainha tão bonita, tão exuberante como é a minha querida amiga Cliciana Silva, não é?
0: Simpática, né? Sorridente. Você que está em casa, você não está vendo.
1: Assim, né?
0: É uma beleza natural.
1: Imagina, Damião, que eu tenho o privilégio de todo dia cedinho vê-la.
0: Você encontra a rainha do rodeio.
1: É.
0: É a rainha da aldeia também?
1: Também.
0: Olha aí.
1: É uma das rainhas da aldeia. Nós temos ela, a Alice, não é? Aliás, a aldeia é lugar de mulheres bonitas, né? E nos dá muito, muito orgulho você, Cristiana, como é que você conquistou mais. Você já foi Miss Cruzeiro do Sul, não é isso?
0: Miss Cruzeiro do Sul.
1: E agora mais um título. Qual foi a emoção de conquistar esse título?
2: Dessa vez foi totalmente diferente, seu Nonato, porque ser Miss é uma persona totalmente diferente de ser rainha do rodeio. Porque desta vez eu estou me representando, representando a minha origem, representando a minha família. Miss é totalmente diferente, é mais ali o glamour, é mais uma parte que a gente vive algumas vezes.
1: Porque você veio da zona rural, né?
2: Vim da zona rural, do ramal 3, criado em fazenda.
0: Olha, maravilha.
1: E aí, cara, casou tudo, porque a Expoac tem tudo a ver com o agronegócio, né? Principalmente.
2: Isso aí, bem representado, representando realmente as raízes, né? Trazer a tradição novamente, porque eu acho, ao meu ver, que a mulher lá dentro da arena está tendo mais visibilidade, tanto quanto rainha, quanto as meninas que estão competindo nas provas equestres. E eu acho que a gente tem que abrir o leque, tem que abrir mais oportunidade para as mulheres.
0: Deixa eu ver se a rainha também representa o rádio, Nonato. Será que a rainha representa o rádio?
1: Representa, sem dúvida.
0: Representa o rádio?
2: Beleza.
0: Além de rainha, né, foi Miss.
1: E é apresentadora.
0: Apresentadora de programa de rádio também, né?
2: Sou, sim. Apresento juntamente com o Patrick.
0: Parece que eu tenho o prazer. Eles terminam o programa aqui e eu começo de lá.
1: Exatamente.
0: É. Então, uma rainha abre a porta para que eu possa continuar com a audiência aqui em Cruzeiro do Sul.
1: Sem dúvida. Você tem esse privilégio, né? A maneira em que quem nos antecede no rádio, né? Tendo audiência.
0: Eu aproveito.
1: A responsabilidade de continuar com essa audiência.
0: Na verdade, eu aproveito a audiência da rainha, né? E o Patrick, né? Vocês fazem o programa. E aí começa lá a nossa programação e eu tenho esse prazer de receber toda a audiência. E te desejar parabéns pelo o título de rainha do rodeio.
2: Muito obrigada, gente. Vocês não imaginam o quanto eu estou animada por esse título. E, se Deus quiser, vou reinar, representar bem tanto o agro, quanto o rodeio, quanto a feira, né? E, se possivelmente, ir para Rio Branco defender o título aqui de Cruzeiro do Sul.
0: Olha aí que beleza. Eu ia te perguntar justamente isso. Nós vamos começar a Expoac em Rio Branco. Se você iria concorrer também para ser rainha da Expoac lá em Rio Branco.
2: Tudo indica que sim, ele está em negociações com a coordenação, mas provavelmente sim.
0: Já pensou? Título, dose dupla?
2: Tá vendo? Será?
0: Eu acho que é possível. Eu acredito que é possível.
1: Para quem já foi Miss, né, agora rainha do rodeio, e participar de mais uma competição acrescenta muito, não é, Cristiana?
2: Sim, acrescenta muito. Eu fui Miss Cruzeiro do Sul e Miss Acre também, tá, gente? Miss Acre, 2025.
0: Olha aí que beleza. Participou do concurso nacional?
2: Participei, fui para Brasília. Teve 20 e poucos, não foram, foi mais de 27 porque tem ilhas, né?
0: Isso.
2: E eles
0: conseguiu chegar...
2: Chegar entre as 15.
0: Top 10? Pô, mas chegar no top 15...
2: Foi no primeiro concurso. Tem meninas que são repetentes de 5, 6 concursos.
0: Você vai concorrer novamente o Miss Acre?
2: Atualmente não penso.
0: Não penso. Mas por que você não vai? Depois... Vai que você chega no top 10. Porque o Acre já teve top 2, né? O Acre já teve uma vice-campeã do Miss Brasil.
2: Depois que eu saí, eu recebi convite de 8 franquias para representar o Acre.
0: Olha aí que beleza.
2: Eu digo, não, gente, é um dinheiro que no momento não tá dando para gastar. É muito dinheiro.
0: Tem que ter patrocínio também.
2: Tem que ter patrocínio,
0: poder.
2: É muito dinheiro.
0: Mas aí eu torço que você possa
1: voltar esse desejo de ir para o Miss Acre para poder representar o Acre no Miss Brasil e ficar entre as 10 mulheres mais bonitas do país. Porque ali só são as tops.
3: Você viu?
1: Viu aí, Damião? É uma beleza diferente, a beleza da Criana, né? É uma beleza amazônica. E isso tem hoje um apelo muito importante. Você já falou que algumas franquias, né, te convidaram. Você pensa em enveredar para frente na questão da moda?
2: Vou fazer igual meu último reinado como Miss. Reinei 2025 todo, vou reinar 2026 como rainha e vou pensar em 2027 o que eu vou fazer. Para não atropelar.
1: É por etapas. São etapas, é planejada, uma coisa planejada, né?
2: Isso.
1: Mas aí você ainda tem muito, muito tempo aí para ir ganhando esses prêmios aí.
3: Está com que idade?
2: Estou com 24.
1: Tem tempo, com certeza. Tem tempo. Muita coisa pela frente. Eu vou torcer para que você continue crescendo e chegar até o Miss Brasil.
2: Muito obrigada.
1: Renato, o tempo passa, né?
4: E o tempo passa e o tempo voa.
1: Olha aí.
4: Né? Dois minutos.
1: Elas separam das...
4: E ela sabe a questão do tempo do rádio, porque quando falta... 5 para as 10 já tem que terminar o programa, né?
2: Sim, eu fico, gente, passa muito rápido, a gente tem que finalizar.
1: Como é que é lá o programa?
2: Ah, eu adoro, porque tipo,
1: interatividade.
2: É mais interativo, é algo mais conversado, mais música, mais bate-papo, adoro.
1: Legal.
2: Fofoca,
1: tá bem? Falta não, né?
2: Às vezes é aquela fofoquinha.
1: Agora, observando a Natália, olhando aqui pra ela, você tem uma beleza diferenciada. Por isso que ganhou, por isso que tem ganhado esses concursos. É natural, não tem nada forçado. É natural, né?
4: A beleza amazônica é incomparável.
1: E assim, quando os gringos olham esse rapaz, é diferente, né?
4: Exatamente.
1: Mas, querido, obrigado. Parabéns, tá bom? Que Deus te abençoe grandemente e que você possa crescer e crescer muito. Continue assim, humilde, né, com essa beleza que você tem e que Deus te abençoe grandemente, tá bom?
2: Muito obrigada, gente.
1: Vamos embora?
4: Vamos embora, gente.
1: Não tem mais como contar história hoje, Nonato.
4: O contador de histórias volta amanhã, não é?
1: Amanhã. Nós queremos uma foto contigo, tá? Vamos embora?
4: Eu acho que em breve, quando ela for lá para Barreto concorrer, né?
1: Será que ela vai para Barreto?
4: Vai para Barreto, se Deus quiser, futuramente. Aí o nosso cantor vai estar lá
1: fazendo a apresentação em Barreto.
4: Apresentação.
1: Pessoal, olha só, o Nonato conseguiu um show lá em Barreto. Mas Barreto é aqui na região do...
4: Outro Barreto. Quando eu participava de times de futebol no interior, costumava dizer que a gente ia contratar fulano de tal que jogava no Baia. E o cara, rapaz, do Baia? O Baia da Boca da Alemanha.
1: Tá certo. Nonato, olha, vai entrar a voz do Brasil, né? Pessoal, queremos agradecer a sua audiência. Muito obrigado mesmo de coração. Lembrando que amanhã, neste mesmo horário, nesta mesma frequência, AM 1400 FM, nós estaremos de volta, se Deus quiser, para mais uma noite. Na verdade, amanhã já vai ser a quinta noite, né?
4: Pois é, se Deus permitir, ele há de permitir, voltamos amanhã. Vamos agradecer os nossos colegas que fizeram parte da nossa rede, 11 emissoras espalhadas no Acre todo, agradecendo seus diretores, comunicadores e ouvintes, né?
1: Diga aí pra gente. Lá em Rio Branco está Ângela Silva, lá em Chapuri, o Arlen, lá em Rio Branco, Ângela Silva e Edmar de Souza. Chapuri, o Arlen. Lá o Jusa Bispo mandou aqui quem está lá em cena.
4: Enquanto trabalhando, você diz aí, vai. A gente vai dizendo que aqui em Cruzeiro do Sul os trabalhos são do Dudu Félix e do nosso querido Ednei Mesquita.
1: Lá em cena está o Raimundo Antônio e o Caio. Um abraço para eles.
4: Beleza, turma boa.
1: Você pode mandar amanhã. Manda, né? Aí a gente vai estar anunciando aqui.
4: Com certeza. Obrigado, gente. Um grande abraço. Que Deus abençoe a todos. Voltamos amanhã às 19 em ponto.
1: Valeu, pessoal. Fica com Deus, porque com ele nós vamos. Amanhã tem mais.
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0: Está no ar a Voz do Brasil. As notícias do governo federal que movimentaram o país no dia de hoje.
1: Olá, boa noite.
2: Boa noite para você que nos acompanha em todo o país.
1: Sexta-feira, 3 de julho de 2026.
2: Vamos ao destaque do dia: educação, saúde e habitação.
1: Novos hospitais, inovação e atendimento especializado terão investimentos de mais de 465 milhões de reais.
2: Inaugurados 10 campi de institutos federais pelo Brasil.
1: Minha Casa Minha Vida entrega mais de 1.600 moradias em 6 estados.
2: Presidente Lula defende investimentos em infraestrutura social e acesso a serviços públicos essenciais.
3: É o dinheiro, que gera mais emprego, que gera mais renda, que gera mais desenvolvimento e que gera conquista para todo mundo. Esse é o dinheiro, pô.
1: E ainda, fortalecimento do empreendedorismo.
2: Mais oportunidades para contratação de serviços pelo governo federal.
1: Desenrola MEI. Microempreendedores individuais que estão na dívida ativa poderão limpar o nome da empresa. Gabriela Noronha.
4: A iniciativa vai atender mais de 3 milhões de MEIs que possuem pendências na dívida ativa da União.
2: Você vai ouvir também incentivo à produção aliada à preservação ambiental.
1: O Fundo Amazônia vai investir até 230 milhões de reais para fortalecer negócios na Amazônia Legal. André de Barros Lima.
5: O apoio inclui assistência técnica, formação, capacitação, assessoria para gestão e regularização documental.
2: Hoje, na apresentação da Voz do Brasil, eu, Mariana Jungmann e Luciano Seixas.
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2: Ambulâncias, unidades odontológicas, inauguração de institutos federais e mais de 1.600 moradias.
1: O governo do Brasil realizou várias entregas nesta sexta-feira na saúde, educação e habitação, com investimentos de mais de 1 bilhão de reais pelo Programa de Aceleração do Crescimento.
2: A entrega foi feita ao mesmo tempo em 12 cidades diferentes.
6: Todas as entregas foram simultaneamente em cidades dos estados de São Paulo, Rio de Janeiro, Pernambuco, Amazonas, Piauí, Alagoas e Sergipe, com participação de ministros e autoridades locais por videoconferência. Na educação, foram inaugurados 10 novos campi de institutos federais, com investimento de 206 milhões e 600 mil reais, sendo 196 milhões de reais do novo PAC. As unidades ampliam a oferta de ensino técnico e profissionalizante, parte do plano de expansão da rede federal, que prevê a construção de 111 novos institutos em todo o país, com potencial para criar 155 mil novas vagas. O ministro da Educação, Leonardo Barchini, destacou que o governo investe em educação de qualidade e oportunidades para os estudantes.
7: Você entra aqui no ensino médio, você pode fazer graduação, você pode fazer licenciatura, você pode fazer curso subsequente, você pode fazer mestrado, doutorado, enfim. Isso aqui abre as portas para todas as oportunidades que os nossos jovens precisam.
6: Na saúde, o governo do Brasil anunciou investimentos de 464 milhões e 800 mil reais para fortalecer o Sistema Único de Saúde. O pacote inclui a entrega de ambulâncias, unidades odontológicas móveis, micro-ônibus para transporte de pacientes, equipamentos para hospitais e unidades básicas de saúde, além da ampliação do programa Agora Tem Especialistas. Também foram inauguradas novas estruturas hospitalares e anunciadas ações para ampliar o atendimento especializado e incentivar a inovação tecnológica no SUS. Explica o ministro da Saúde, Alexandre Padilha.
8: É o Brasil ter cada vez mais capacidade de produzir aqui no Brasil os medicamentos, as tecnologias, o conhecimento necessário para cuidar da saúde do nosso povo, para a gente ficar soberano.
6: Na habitação, 1.619 novas moradias do programa Minha Casa Minha Vida foram entregues simultaneamente em 6 estados, beneficiando cerca de 6.500 pessoas. O investimento é de aproximadamente 263 milhões de reais. O ministro das Cidades, Vladimir Lima, disse que somadas as entregas realizadas nessa semana, já são 1.753 novas moradias destinadas à família de baixa renda em diferentes regiões do país.
9: Hoje nós temos 2 milhões e 500 mil moradias contratadas no âmbito do programa Minha Casa Minha Vida. E vamos chegar até 3 milhões no final deste governo.
6: O presidente Lula defendeu investimentos em infraestrutura social e o acesso da população a serviços públicos essenciais.
3: Dinheiro bom é dinheiro investido em obra, em educação. educação, em saúde, em ferrovia, em rodovia. É o dinheiro que gera mais dinheiro, que gera mais emprego, que gera mais renda, que gera mais desenvolvimento e que gera conquista para todo mundo. Esse é o dinheiro bom.
6: Somadas, as ações dessa sexta-feira representam mais de 930 milhões de reais em investimentos nas áreas de educação, saúde e habitação. Reportagem Pablo Mundim.
1: E o presidente Lula sancionou lei que cria a Universidade Federal do Esporte, vinculada ao Ministério da Educação.
2: A universidade vai, em um único local, desenvolver atividades de ensino, pesquisa, extensão e inovação, voltadas ao desenvolvimento da ciência do esporte.
1: Entre as finalidades estão capacitar profissionais para atuar em organizações esportivas e no treinamento de atletas e incentivar a produção de conhecimento científico e tecnológico na área.
2: Com sede em Brasília, a universidade poderá instalar campi em outros estados.
1: Mais fôlego para quem empreende no Brasil.
2: Essa semana, o governo federal anunciou medidas para quem trabalha como MEI.
1: Hoje foram anunciadas mais duas novidades: o Desenrola MEI, voltado para quem precisa regularizar dívidas fiscais,
2: e a expansão do Contrata Mais Brasil, plataforma que conecta os empreendedores que querem prestar serviços a órgãos públicos.
4: O Desenrola MEI vai permitir que microempreendedores individuais de todo o Brasil renegociem dívidas tributárias. A iniciativa vai atender mais de 3 milhões de MEIs que possuem pendências na dívida ativa da União. Serão atendidos empreendedores com débitos de até 20 mil reais. Entre as facilidades inéditas está o parcelamento dos débitos em até 145 meses ou mais de 12 anos. Os descontos sobre juros, multas e encargos legais podem chegar a 70%. Annelise Lenze, procuradora da Fazenda Nacional, explica o objetivo.
10: É um programa de transação tributária customizado para sustentabilidade do pagamento e para a saúde financeira desses MEIs e que vem fechar o ciclo de estímulo a novos créditos, a novos negócios, ao desenvolvimento econômico e social e a proteção também, proteção social de cada um desses MEIs.
4: Outra nova medida é a expansão do Contrata Mais Brasil, que facilita a contratação de microempreendedores individuais. O profissional se cadastra na plataforma e pode prestar serviços para os governos federais, estaduais e municipais, como pintura, manutenção, entre outros. O programa agora terá 141 atividades econômicas contempladas. Antes eram 107. Foram incluídos serviços como alimentação, fotografia, produção cultural, estética e organização de eventos. Além disso, mais instituições estão aderindo à plataforma. Quase 90 novos órgãos aderiram ao sistema, incluindo o Banco do Nordeste e a Fiocruz. O ministro do Empreendedorismo, Paulo Pereira, fala quantos empreendedores podem ser alcançados com as mudanças.
11: Bancos públicos, empresas estatais, serviços federais passam a incluir os seus serviços no Contrata Mais Brasil, ao mesmo tempo que mecanismos de busca ativa desses MEIs farão um esforço para incluir algo como um potencial de 5,5 milhões de MEIs, algo como que pode chegar a 6 milhões de MEIs na plataforma pública. Então, uma plataforma de compras públicas voltada para os MEIs.
4: Os anúncios fazem parte de uma série de medidas anunciadas para os microempreendedores. Na segunda-feira, o presidente Lula já havia enviado ao Congresso Nacional a proposta de reajuste do teto de faturamento do MEI, de 81 mil para 140 mil por ano. Atualmente, o Brasil possui mais de 16 milhões de microempreendedores individuais. Reportagem Gabriela Noronha.
1: Quem tem interesse em participar do Desenrola MEI poderá acessar o sistema a partir do dia 6 de julho no site www.regularize.pgfn.gov.br.
2: O programa Gás do Povo agora chega a 100% dos inscritos no Cadastro Único de Programas Sociais do Governo do Brasil.
1: São mais de 15 milhões de recargas do botijão de gás de 13 quilos que estarão disponíveis aos beneficiários a partir do próximo dia 10 de julho.
12: Para a dona de casa Maria José de Carvalho, o botijão de gás na cozinha é motivo de alívio. Moradora do Sol Nascente no Distrito Federal, ela recebe o botijão gratuitamente por meio do Programa Federal Gás do Povo. Segundo Maria, foi graças ao programa que ela deixou para trás o fogão a lenha.
13: Quando eu morava no barraco de madeira, eu cozinhava na lenha, porque aqui é uma quadra que ninguém empresta nada para ninguém, né? Agora melhorou um pouco.
12: Lançado em setembro de 2025 para substituir o antigo Vale Gás, o programa Gás do Povo é administrado pelos Ministérios de Minas e Energia e do Desenvolvimento e Assistência Social, Família e Combate à Fome. Segundo o governo federal, já são quase 15 milhões de recargas gratuitas realizadas em todo o Brasil desde o início do programa, como explica o ministro de Minas e Energia, Alexandre Silveira.
14: É 100% de cobertura. Já são 15 milhões de recargas. Hoje o país todo está coberto. Onde não tem revenda, as distribuidoras estão chegando com a entrega em veículos móveis e todo o público-alvo, que é o público do Cade Único, já recebe o botijão de gás, essa grande medida de proteção social.
12: Em julho, os beneficiários do programa poderão retirar a recarga gratuita do botijão de gás de 13 quilos a partir do dia 10. O benefício ficará disponível até 9 de agosto. A retirada do botijão pode ser feita diretamente nas 26 mil revendas credenciadas, espalhadas por mais de 4.800 municípios brasileiros. Com locução de Nazi Brum, reportagem de Gabriela Noronha.
2: O Escritório Nacional Antifacção foi inaugurado nesta sexta-feira, no Rio de Janeiro.
1: A nova estrutura, lançada pelo Ministério da Justiça e Segurança Pública, integra o programa Brasil contra o Crime Organizado.
2: O objetivo é apoiar as ações integradas desenvolvidas pelas Forças de Segurança Pública.
1: Além do Rio de Janeiro, o escritório já está presente em São Paulo e estará posteriormente em Foz do Iguaçu, no Paraná.
2: Segundo o ministro da Justiça e Segurança Pública, Wellington César Lima, a medida quer aproximar a União dos principais centros de atuação do crime organizado no país.
15: Visa exatamente que nós venhamos a nos aproximarmos mais das realidades específicas de determinados estados da federação, como no caso do Rio de Janeiro e São Paulo. Também teremos um ponto em Foz do Iguaçu. Fundamental que para a fluidez dessas informações locais, estabelecimento de estratégias customizadas específicas para cada realidade local, o Ministério da Justiça se faça presente.
1: Em 2016, foi sancionada uma nova lei contra o tráfico de pessoas, que virou um marco para o Brasil.
2: Ela aumentou a possibilidade de investigação, a criminalização e as penas, além de garantir maior assistência às vítimas.
1: Para celebrar os 10 anos da lei, novas parcerias foram firmadas para combater esse tipo de crime.
16: Disfarçado de oportunidade de trabalho no exterior, o tráfico de pessoas segue fazendo vítimas no Brasil. Uma nova rota identificada pelo Ministério da Justiça e Segurança Pública tem um destino líder, Camboja, na Ásia. 44 brasileiros foram aliciados no ano passado para atuarem em centros de crimes digitais naquele país, como explica o diretor do Departamento de Migrações da Secretaria Nacional de Justiça do Ministério da Justiça e Segurança Pública, Vitor Semple.
17: Brasileiros estão sendo vítimas de esquemas, os chamados scam centers, que são brasileiros sendo transportados, exportados por meio de aliciamento para o Camboja e para os outros países para dar golpes digitais em brasileiros aqui no Brasil.
16: No ano em que a Lei Brasileira de Enfrentamento ao Tráfico de Pessoas completa 10 anos, o Ministério da Justiça lançou duas parcerias para ampliar as ações de prevenção desse crime no país. A primeira é no campo dos esportes, com a criação de uma cartilha que orienta atletas, familiares, treinadores, dirigentes e demais profissionais sobre os riscos do aliciamento por falsas promessas de contratos e oportunidades esportivas. Para o coordenador-geral de inteligência esportiva do Ministério do Esporte, Diogo Silva, grandes eventos esportivos podem ajudar a dar visibilidade ao tema.
18: Colocando isso dentro do contexto atual que nós estamos vivendo, onde a Copa do Mundo Futebol Feminino vai ter a oportunidade de apresentar essa proposta para as pessoas e alertar as pessoas.
16: Outra iniciativa é a campanha da Agência Nacional de Aviação Civil para conscientização sobre tráfico de pessoas e trabalho escravo. De acordo com Diana Helena Ferreira, da Agência Nacional de Aviação Civil, profissionais que atuam em aeroportos são capacitados para reconhecer situações de risco e denunciar.
19: Por meio dos treinamentos, eles conseguem identificar sinais, né, que algumas, né, possíveis vítimas podem manifestar, como de nervosismo, às vezes não saber responder determinadas perguntas dos agentes. Né, eles sabem um canal, por exemplo, para acionar a Polícia Federal ou outro órgão policial que esteja no aeroporto.
16: Os homens já foram maioria nos casos de tráfico para trabalho em condição análoga à de escravo, mas dados recentes do Ministério da Justiça e Segurança Pública mostram que as mulheres passaram a ser as principais vítimas, principalmente quando se refere à exploração sexual. sexual quanto à faixa etária, a maioria das pessoas identificadas está em idade economicamente ativa, entre 18 e 59 anos. Reportagem Graziele Bezerra.
2: E mais um aliado no combate ao feminicídio.
1: Está em construção uma linha do tempo que mostra o caminho percorrido pelas vítimas de violência desde o primeiro boletim de ocorrência.
2: Com esse histórico, será possível criar mecanismos de alerta para a atuação preventiva das autoridades antes que o crime aconteça.
20: Os casos de feminicídio no Brasil recuaram 11,45% nos primeiros meses após o lançamento do Pacto contra o Feminicídio em fevereiro deste ano. Isso representa 30 vítimas a menos em relação ao mesmo período do ano anterior. Ainda assim, entre abril e maio, 232 mulheres foram assassinadas em razão do gênero. E para fortalecer a luta contra o feminicídio, uma nova estratégia está sendo desenvolvida. Trata-se de uma linha do tempo que cruza dados dos boletins de ocorrência de violência doméstica registrados pelas vítimas. A ideia é agir preventivamente, como explica a idealizadora do sistema, Luana Teixeira, servidora da Secretaria Nacional de Segurança Pública.
21: O feminicídio, ele é o final de toda uma escalada da violência. A partir do momento que essa mulher entrar num ciclo de violência, no primeiro boletim de ocorrência, nós vamos emitir um alerta para todas as autoridades envolvidas, né? Para que ela não chegue no ápice do feminicídio, como a gente observou. 15% morrem até 12 meses e 18% morrem até 24 meses. Nossa expectativa principal é essa, é salvar vidas em vez de contar as mortes.
20: A ferramenta faz parte do Centro Integrado Mulher Segura, uma estrutura dentro do Ministério da Justiça e Segurança Pública que usa inteligência e integração de dados para proteger mulheres em todo o Brasil. Para a construção da linha do tempo, foram reunidos dados das secretarias de segurança estaduais e do Banco Nacional de Boletins de Ocorrência. Com as informações, também é possível construir um histórico de atuação dos agressores, de acordo com Luana Teixeira.
21: Às vezes ele comete uma violência aqui no estado, mas ele vai para outro estado e lá não consta que ele cometeu essa violência, porque os sistemas não se conversam. E com Mulher Segura, você vai conseguir olhar tudo isso. Eu consigo ver que esse cara já fez, já praticou violência em vários outros estados.
20: Embora a plataforma ainda esteja em fase de estruturação, já conta com perfis específicos para delegacias e órgãos do judiciário, possibilitando notificações automáticas e a visualização do histórico da vítima e do agressor em diferentes estados. O próximo passo é integrar esses dados ao Sistema Único de Saúde para detectar casos de violência subnotificados. Reportagem Luciana Colares de Holanda.
1: O governo do Brasil finalizou a cessão da área da favela do Moinho para o governo de São Paulo.
2: O terreno na capital paulista era da União e abrigou cerca de 850 famílias.
1: Hoje, no ato de assinatura, a ministra da Gestão e da Inovação, Esther Dweck, destacou o atendimento habitacional às famílias como parte da negociação.
22: Eu acho que esse momento agora ele vai encerrar um capítulo e começar um novo, né? Justamente naquela área que era a favela do Moinho, que agora vai se tornar o Parque do Moinho. Para que a gente pudesse transformar aquela área num parque, a gente precisava garantir a moradia digna para as pessoas que estavam ali naquela região. O governo federal, por meio do Minha Casa Minha Vida, entraria com 180 mil e o governo do estado com 70 mil para permitir que as pessoas pudessem comprar uma casa de até 250 mil. Então, a grande maioria pôde ficar no centro da cidade, porque essa é uma área extremamente central e essa era uma dos pleitos das famílias, que elas não fossem deslocadas do centro da cidade.
2: Até agora, 84% das famílias já estão com novos imóveis contratados.
1: O governo paulista terá 48 meses para concluir as obras de construção do novo parque.
2: Apoio às comunidades da Amazônia que atuam com produtos da biodiversidade.
1: Serão financiadas ações para fortalecer os negócios com foco na conservação ambiental.
0: O Fundo Amazônia vai investir até 230 milhões de reais para fortalecer negócios comunitários da sociobioeconomia em todos os estados da Amazônia Legal. O investimento vai ocorrer por meio do edital Prospera Amazônia, lançado pelo Ministério do Meio Ambiente e Mudança do Clima e que é fruto de um acordo de cooperação com o BNDES, o Banco Nacional de Desenvolvimento Econômico e Social. O edital vai selecionar organizações para oferecer serviços a empreendimentos comunitários que trabalham com produtos e serviços da sociobiodiversidade e que sejam formados principalmente por povos indígenas, quilombolas, extrativistas, ribeirinhos, agricultores familiares e demais povos e comunidades tradicionais. O apoio inclui assistência técnica, formação, capacitação, assessoria para gestão e regularização documental. Também contempla serviços de adequação sanitária e ambiental, certificação, agregação de valor, acesso a crédito e a mercados. Ao todo, o edital poderá apoiar ações em até 106 municípios da Amazônia Legal. A chefe do Departamento de Gestão do Fundo Amazônia do BNDES, Fernanda Garavini, destaca a importância

0: de 150 projetos, estando presente em 73% dos municípios dos 9 estados da Amazônia Legal. Reportagem André de Barros Lima.
1: O Exame Nacional do Ensino Médio 2026 já contabiliza mais de 5 milhões de inscritos.
2: É o maior número já registrado pelo exame desde 2022.
1: Entre as principais novidades dessa edição está a inscrição automática dos estudantes concluintes do ensino médio da rede pública.
2: Outra mudança foi o aumento no número de municípios onde as provas serão realizadas.
1: Nesse ano, o exame será aplicado nos dias 8 e 15 de novembro em todos os estados e no Distrito Federal.
2: A principal porta de entrada para a educação superior no Brasil.
1: É utilizado para ingressar em universidades públicas por meio do Sistema de Seleção Unificada, o SISU, ou em instituições privadas pelo ProUni, o Programa Universidade para Todos.
2: Também é utilizado por estudantes que buscam financiamento em instituições de ensino pelo FIES.
1: E fique de olho, as inscrições para quem quer participar do FIES abrem no dia 14 de julho.
3: O Ministério da Educação publicou o edital do processo seletivo do FIES, Fundo de Financiamento Estudantil, para o segundo semestre de 2026. As inscrições são gratuitas e estarão abertas de 14 a 17 de julho, exclusivamente pela internet no endereço acessounico.mec.gov.br/FIES. Neste ano, o MEC oferece mais de 112 mil vagas para o FIES, considerando os processos seletivos do primeiro e do segundo semestre. Para se inscrever, é necessário ter participado do Exame Nacional do Ensino Médio, o Enem, a partir da edição de 2010. No exame, o candidato deve ter obtido média aritmética de, no mínimo, 450 pontos nas 5 provas, sem ter zerado a redação. Além disso, não deve ter participado na condição de treineiro. Outra exigência é possuir renda bruta familiar mensal por pessoa de até 3 salários mínimos. O resultado da pré-seleção na chamada única vai ser divulgado no dia 30 de julho. Reportagem Júlio César de Oliveira.
2: A Advocacia Geral da União notificou hoje a Google, controladora do YouTube, para que retire do ar perfis que promovem e facilitam a criação de plataformas de apostas não autorizadas a operar no país.
1: Os perfis em questão divulgavam conteúdos com tutoriais de como criar uma plataforma de cassino, por exemplo, ou de estímulo ao jogo do bicho, que é proibido pela legislação brasileira.
2: Apostas de cota fixa, como as chamadas bets, só podem ser exploradas mediante prévia autorização do Ministério da Fazenda.
1: E essas foram as notícias do Governo do Brasil.
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2: Fique agora com as notícias do Poder Judiciário e do Congresso Nacional. Boa noite, bom fim de semana.
1: A gente volta na segunda-feira. Boa noite.
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5: Você vai ouvir agora notícias do Poder Judiciário.
6: Presidente do STF defende a atuação conjunta das cortes latino-americanas para proteger a democracia.
7: STJ julga primeiro repetitivo em sessão totalmente virtual e define requisitos para justiça gratuita a pessoas jurídicas.
6: TST recebe relatório sobre estudo inédito sobre a exclusão de pessoas LGBTQIAPN+. No mercado de trabalho.
7: Boa noite, eu sou Marcela Luiza.
6: E eu sou Walter Lima.
7: O presidente do Supremo Tribunal Federal e do Conselho Nacional de Justiça, ministro Edson Fachin, defendeu uma atuação articulada entre as cortes constitucionais da América Latina para fortalecer a proteção da democracia, da independência judicial e dos direitos fundamentais.
6: A declaração foi feita durante o 31º Encontro de Tribunais, Cortes e Salas Constitucionais da América Latina e do Caribe, realizado em Montevidéu, no Uruguai. Fernanda Porto.
8: No evento, Fachin disse ainda que o reconhecimento da democracia como um direito humano autônomo, como está sendo debatido pela Corte Interamericana de Direitos Humanos, poderá fortalecer juridicamente a independência do Poder Judiciário, a autonomia dos tribunais constitucionais, a integridade dos processos eleitorais, os mecanismos de freios e

0: contrapesos, além da proteção das liberdades fundamentais.
1: O Conselho Nacional de Justiça encerrou o primeiro semestre de 2026 com 326 processos julgados pelo plenário e mais de 6 mil processos analisados e arquivados.
2: No período, o órgão também aprovou normas e definiu políticas para o judiciário em todo o país. Marcelo Della Líbera.
3: O balanço divulgado pelo CNJ mostra que nos seis primeiros meses do ano, o plenário realizou 24 sessões, entre presenciais e virtuais. O colegiado também aprovou 15 resoluções de cumprimento obrigatório pelos tribunais e 3 recomendações sobre boas práticas em áreas como gestão processual, inovação tecnológica, direitos humanos, acesso à justiça e melhoria da prestação jurisdicional. Na área disciplinar, o plenário do Conselho julgou 10 procedimentos administrativos disciplinares e aplicou sanções em 8 deles. Também determinou o afastamento cautelar de 9 magistrados durante a tramitação dos processos e analisou 9 revisões disciplinares com aplicação de pena de disponibilidade em 2 casos.
1: Pela primeira vez, o STJ julgou um recurso repetitivo em sessão totalmente virtual.
2: Na ocasião, foram estabelecidos critérios para a concessão da gratuidade de justiça a pessoas jurídicas. Fátima Uchoa.
4: A tese fixada pela Corte Especial do STJ sob o rito dos repetitivos deve ser seguida por todos os juízes e tribunais do país ao analisarem a mesma questão de direito. O colegiado definiu que a pessoa jurídica deve apresentar informações que permitam avaliar a real situação econômico-financeira, não sendo suficiente demonstrar inatividade ou redução do faturamento. Segundo o ministro relator Luiz Felipe Salomão, a concessão da gratuidade de justiça segue regras diferentes para pessoas físicas, que têm presunção relativa de veracidade na declaração de insuficiência de recursos, enquanto a pessoa jurídica deve comprovar não ter condições de arcar com as despesas processuais.
1: Um estudo inédito foi feito sobre a exclusão de pessoas LGBTQIAPN+, no mercado de trabalho.
2: O relatório foi entregue ao TST. Mila Amaral.
5: O levantamento foi realizado pelo Banco Mundial em parceria com o Ministério dos Direitos Humanos e da Cidadania e outras organizações. De acordo com o documento, a exclusão de pessoas LGBTQIAPN+, no mercado de trabalho, tira da economia brasileira mais de 94 bilhões por ano. Isso acontece porque essa população é mais atingida pelo desemprego e pela informalidade e recebe salários menores. Os dados mostram que o desemprego entre pessoas LGBTQIAPN+, é de 15,2% e mesmo empregados, eles ganham em média 10% a menos.
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1: Uma boa noite.
2: Bom fim de semana e até segunda-feira.
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8: Eu sou Paula Groba.
9: E eu sou Ricardo Nakaoka.
8: E estes são os destaques de hoje do Jornal do Senado, que começa agora.
9: Perfis falsos na internet podem virar crime.
8: Comissões debatem impactos do vício em apostas. Casos de ludopatia crescem 140% no SUS.
9: Aprovado reajuste anual para acesso ao microcrédito.
8: Boa noite.
9: Boa noite.
8: Criar um perfil falso para enganar outras pessoas pode passar a ser crime específico no Brasil.
9: A Comissão de Segurança Pública aprovou o projeto que inclui no Código Penal o crime de falsa identidade digital para punir a prática conhecida como catfishing, usada em golpes, assédio e outros tipos de fraude. Repórter Bruno Lourenço.
10: O projeto de lei cria no Código Penal o crime de estelionato ou fraude por meio de falsa identidade digital. O senador Hamilton Mourão, do Republicanos do Rio Grande do Sul, destacou que a criação de perfis falsos deixou de ser uma mera travessura online para se transformar em uma ferramenta de crimes graves, como a extorsão financeira e a chantagem íntima, gerando prejuízos severos à saúde mental e ao bolso das vítimas.
11: Catfishing é a prática de criar uma identidade falsa online com o objetivo de enganar, explorar, assediar ou fraudar outras pessoas, geralmente em redes sociais ou aplicativos de namoro. Os motivos para o catfishing variam desde a busca por atenção ou bullying até crimes graves, como golpes financeiros, românticos ou de investimento em criptomoedas, que resultam em perdas financeiras substanciais para as vítimas. Extorsão e chantagem por meio de imagens íntimas ou informações pessoais compartilhadas pelas vítimas, chamada sextorção, e roubo de identidade.
10: A proposta estabelece que a punição seja agravada se a fraude for cometida com o uso de ferramentas automatizadas, perfis robôs ou se visar a exploração financeira de pessoas vulneráveis, como idosos.
8: E processos de violência doméstica poderão ter análise mais rápida na Justiça.
9: Avançou o projeto que garante prioridade aos juizados especializados na tramitação das ações previstas na Lei Maria da Penha. Repórter Rodrigo Rezende.
12: Os juizados de violência doméstica e familiar contra a mulher terão prioridade em relação à chamada Justiça Comum na análise dos processos relacionados à Lei Maria da Penha. O projeto com esse objetivo foi aprovado pela Comissão de Direitos Humanos. A relatora, senadora Ana Paula Lobato, do PSB do Maranhão, ressalta que essa medida impede conflitos entre órgãos judiciais e dá mais segurança para a mulher vítima de agressão. O relatório de Ana Paula Lobato foi lido na CDH pelo senador Rogério Carvalho, do PT de Sergipe.
13: Ao instituir órgãos judiciais especializados com competência civil e criminal para o processo, julgamento e execução das causas decorrentes dessa violência, a Lei Maria da Penha buscou evitar a fragmentação do atendimento, decisões potencialmente contraditórias e a peregrinação da vítima por múltiplos juízos, assegurando tutela mais efetiva e concentrada.
12: O projeto foi apresentado pela deputada federal Laura Carneiro, do PSD do Rio de Janeiro, e agora será analisado pela Comissão de Constituição e Justiça.
8: E a Câmara dos Deputados pode votar nos próximos dias o chamado PL da Misoginia, um projeto aprovado pelo Senado, que equipara o crime de ódio contra mulheres ao racismo.
9: A proposta torna a prática inafiançável e imprescritível e prevê penas mais duras para quem discriminar as mulheres. A reportagem é de Yasmin Rodrigues.
14: O projeto de lei aprovado pelo Senado em março inclui a misoginia entre os crimes de preconceito e discriminação já previstos na legislação brasileira. Assim como nos crimes de racismo, a conduta passa a ser considerada inafiançável e imprescritível. A autora do projeto, senadora Ana Paula Lobato, do PSB do Maranhão, afirmou que o objetivo é enfrentar um tipo de violência que muitas vezes antecede as agressões físicas e feminicídios.
15: Estatística crescente da violência doméstica que chega até o feminicídio. Então, antes de chegar no feminicídio, se sofre a violência psicológica, a violência financeira, a violência doméstica, para enfim chegar no feminicídio. Para diminuir os casos de feminicídio, a gente precisa primeiramente combater a violência.
14: A matéria recebeu parecer favorável da relatora, senadora Soraya Tronic, do PSB de Mato Grosso do Sul. Se os deputados aprovarem o texto sem alterações, a proposta segue diretamente para a sanção presidencial.
8: Uma audiência pública das Comissões de Direitos Humanos e de Assuntos Sociais discutiu os impactos das apostas esportivas online no Brasil.
9: O debate apontou que a crescente expansão das bets no país exige medidas de proteção aos consumidores. Repórter Patrícia Oliveira.
16: Para os debatedores, os efeitos das apostas esportivas online sobre o endividamento das famílias e a saúde mental dos brasileiros exigem medidas de proteção ao consumidor. Além do cadastramento do CPF nos sites de aposta, também seria necessária a declaração de renda para o controle do valor apostado e a redução da publicidade das bets. O psiquiatra Hermano Tavares destacou o aumento de casos de jogo compulsivo, o vício que afeta um em cada cinco apostadores.
17: É como se fosse uma droga, gente. O SUS teve mais de 100% de aumento de demanda de tratamento para jogo nesse período.
16: O senador Eduardo Girão, do Novo do Ceará, defende o fim das apostas online.
18: Copa do Mundo acontecendo durante esse mês, explodiu a propaganda. Na minha opinião, deveria acabar. legislar, proibir. Seja o governo enviando um projeto ou o próprio parlamento deliberar pelo fim.
16: Além de outras propostas em tramitação, um pacote de projetos reunidos pela senadora Damares Alves do Republicanos do Distrito Federal restringe a publicidade das bets e proíbe a ação de influenciadores digitais.
4: Os atendimentos a pessoas com dependência em jogos de apostas no SUS cresceram 140% entre 2018 e 2025. O dado foi apresentado na audiência pública pela coordenadora do Departamento de Saúde Mental, Álcool e Outras Drogas do Ministério da Saúde, Gabriela de Andrade.
9: Para a senadora Damares Alves, do Republicanos do Distrito Federal, a expansão das apostas esportivas já afeta a saúde pública e a economia, o que reforça a necessidade de medidas para enfrentar a ludopatia.
19: Quanto tudo isso está custando para o Brasil? O que está arrecadando? Está compensando os danos e prejuízos que os cofres públicos vão ter e já estão tendo?
4: Os limites para o acesso ao microcrédito podem deixar de ficar defasados.
9: A Comissão de Assuntos Econômicos aprovou um projeto que atualiza esses valores anualmente, com base na inflação, para preservar o acesso de microempreendedores e trabalhadores informais ao crédito. O texto segue para a Câmara dos Deputados, se não houver recurso ao plenário. Repórter Marcela Cunha.
20: O projeto prevê a correção anual dos limites de endividamento para acesso ao Programa Nacional de Microcrédito Produtivo Orientado. O PNMPO oferece crédito para financiar atividades produtivas de microempreendedores, pequenos negócios e trabalhadores informais. Hoje, o Conselho Monetário Nacional estabelece dois limites, até R$ 21 mil em operações de microcrédito na mesma instituição financeira e até R$ 80 mil no total de operações de crédito no sistema financeiro, sem contar financiamento habitacional. Mas esses valores podem ficar defasados com o tempo. O relator, senador Laércio Oliveira, do Progressistas de Sergipe, afirmou que manter os limites sem correção pela inflação reduz ano a ano o acesso dos pequenos empreendedores ao microcrédito.
21: Mais do que facilitar o acesso ao financiamento com taxas justas, a política de microcrédito atua como um motor de incentivo e profissionalização para os microempreendedores. Em vez de apenas injetar dinheiro, o programa qualifica o tomador para que ele identifique o momento exato de buscar o empréstimo e saiba aplicá-lo com foco na produtividade.
20: Pelo texto aprovado, a atualização será anual pelo IGPM, índice usado para medir a variação de preços na economia.
9: Com edição de Paula Groba e trabalhos técnicos de João Lira, o Jornal do Senado fica por aqui. Acompanhe agora as notícias do Tribunal de Contas da União e da Câmara dos Deputados. Boa noite.
4: Uma boa noite e um bom fim de semana.
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23: O Tribunal de Contas da União avaliou se órgãos federais oferecem condições adequadas no ambiente de trabalho para a inclusão de pessoas com deficiência. A auditoria analisou 36 órgãos e identificou barreiras físicas, sociais e organizacionais, além de dificuldades de acessibilidade nos espaços, nos sistemas de informática e nos meios de comunicação. O tribunal também constatou que metade dos órgãos avaliados não possui diretrizes formais de acessibilidade. O TCU recomendou medidas ao Ministério da Gestão, ao Ministério dos Direitos Humanos e a outros órgãos federais. O objetivo é eliminar barreiras e melhorar as condições de inclusão e de trabalho na administração pública federal. Saiba mais em tcu.gov.br.
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24: Deputados definem novas regras para fiscalizar despesas com educação.
25: O projeto cria medidas de saúde para pessoas afetadas por jogos de azar.
24: Avança a proposta que retoma incentivos para o programa Mais Médicos.
25: Boa noite. Comissão de Educação aprova incentivo ao programa Mais Médicos. O repórter José Carlos Oliveira tem as informações.
0: A Comissão de Educação da Câmara dos Deputados aprovou projeto de lei que retoma incentivos ao programa Mais Médicos, que haviam sido revogados em 2025, diante da lei que criou o programa Agora Tem Especialistas. O texto aprovado permite que os candidatos aos programas de residência médica recebam 10% de pontuação adicional durante o processo seletivo, desde que tenham cumprido integralmente pelo menos um ano de ações em projetos e programas dos Ministérios da Saúde e da Educação, como é o caso do Mais Médicos. Para o relator da proposta, deputado Ismael, do PL de Santa Catarina, a medida tem baixo custo, é fácil de ser operacionalizada e, na prática, vai atrair mais jovens profissionais para o programa Mais Médicos.
1: A gente sabe da importância da presença do programa Mais Médico nesses pequenos municípios. E o projeto do deputado Ismael Alexandrino permite que especialistas em medicina também adentrem ao programa Mais Médico, permitindo um maior acesso da nossa população à saúde, tão fundamental, uma das prioridades, sem dúvida, desafiantes para o nosso país.
0: A proposta de retomada de incentivos ao programa Mais Médicos ainda vai passar pelas análises das comissões de saúde e de Constituição e Justiça. Da Rádio Câmara de Brasília, José Carlos Oliveira.
2: Orlando Silva, do PCdoB de São Paulo, comemora a aprovação na Comissão de Constituição e Justiça do projeto que veda o ensino à distância nos cursos da área da saúde. Segundo ele, a formação presencial é indispensável para garantir a qualificação dos futuros profissionais.
3: Orlando Silva acredita que a medida preserva a qualidade dos serviços prestados à população e evita a formação de profissionais com diferentes níveis de preparo. O deputado também defende a rápida tramitação da proposta no Senado.
5: Trabalho.
2: Professora Luciene Cavalcante, do PSOL de São Paulo, apoia a instituição do piso nacional para os profissionais não docentes da educação. Segundo ela, a proposta garante valorização aos trabalhadores da educação básica e prevê remuneração equivalente a 75% do piso do magistério.
3: Professora Luciene Cavalcante afirma que o projeto conta com fonte de financiamento por meio do Fundeb e pede prioridade para a votação no Senado. Ela argumenta que a medida corrige uma injustiça salarial e reconhece o trabalho dos profissionais que atuam diariamente nas escolas.
5: Educação.
2: Foram aprovadas novas regras para fiscalização de despesas públicas com educação. A repórter Paula Bittar acompanhou a votação.
6: A Comissão de Constituição e Justiça da Câmara aprovou uma proposta que define regras para acompanhar e avaliar gastos com educação nos estados e municípios. O texto aprovado confere um papel central ao Sistema de Informações sobre Orçamentos Públicos em Educação, SIOP, um sistema eletrônico gerido pelo Fundo Nacional de Desenvolvimento da Educação, o FNDE, que coleta, processa e disponibiliza dados sobre receitas e despesas com educação. O monitoramento da aplicação de recursos na educação será feito por esse sistema, que também será responsável por manter um portal voltado ao cidadão. Estados e municípios deverão publicar no SIOP até 30 dias após o fim de cada bimestre um demonstrativo com as receitas e despesas da educação. Se o relatório não for publicado, o governo federal poderá suspender as transferências voluntárias, com exceção das destinadas à educação, saúde e assistência social. Durante a discussão da proposta na comissão, o deputado Patrus Ananias, do PT de Minas Gerais, ressaltou a necessidade de garantir transparência nos gastos públicos.
26: Esse projeto me tocou muito o coração, porque eu penso que nós vivemos uma época em que nós aqui na Câmara dos Deputados, parlamentares, precisamos mandar um recado claro, passar uma imagem para o povo brasileiro da nossa correção, do nosso rigor, da nossa transparência na aplicação dos recursos públicos, que não podem ser destinados a projetos mirabolantes, a obras inacabadas, mas destinados prioritariamente as políticas públicas que promovem o desenvolvimento do nosso país.
6: O projeto que define regras para acompanhar e avaliar gastos com educação nos estados e municípios já pode seguir para análise do Senado, a menos que haja recurso para votação pelo plenário da Câmara. Da Rádio Câmara, de Brasília, Paula Bittar.
5: Saúde.
3: Hélio Lopes, do PL do Rio de Janeiro, é autor de projeto que estabelece diretrizes para a caderneta de saúde da gestante e do bebê no SUS. Entre as medidas previstas, o texto determina o uso de terminologia baseada no sexo biológico e veda a adoção de linguagem neutra.
2: Segundo Hélio Lopes, a proposta também define que as cadernetas de pré-natal sejam voltadas exclusivamente à proteção da saúde da mãe e do bebê, sem conteúdos que estimulem a interrupção da gestação. O projeto ainda prevê orientações sobre denúncia e proteção em casos de violência sexual.
3: O projeto de Felipe Beccari, do Podemos de São Paulo, cria uma política de incentivo à produção e ao acesso a medicamentos genéricos de uso veterinário. O deputado propôs estímulos para empresas que produzem esses medicamentos e adotem políticas de preços mais acessíveis.
2: De acordo com Felipe Beccari, a medida busca reduzir os custos dos tratamentos veterinários e ampliar o acesso da população aos cuidados com os animais. Ele acredita que o fortalecimento do mercado de genéricos pode estimular a concorrência, beneficiar tutores e contribuir para o bem-estar animal.
22: Direitos humanos.
3: O projeto cria uma pensão especial para pessoas que adquirirem deficiência permanente em decorrência de violência doméstica. Um dos autores da matéria, Dimas Gadelha, do PT do Rio de Janeiro, explica que a ideia é indenizar as vítimas sem renda suficiente para garantir o próprio sustento.
2: O texto também dispensa o tempo de carência para a concessão de benefícios às vítimas. De acordo com Dimas Gadelha, a proposta ainda prevê mecanismos para que o Estado busque o ressarcimento dos gastos junto aos agressores.
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22: Ciência e tecnologia.
3: Está pronta para ser votada no plenário da Câmara a proposta que cria uma política para auxiliar na saúde de pessoas afetadas por jogos de azar. A repórter Mônica Tati tem mais informações.
7: A Comissão de Constituição e Justiça da Câmara dos Deputados aprovou o projeto de lei que institui política para atender pessoas e famílias que foram afetadas pelos jogos de apostas. O texto cria a Estratégia Nacional de Atenção Integral às pessoas com necessidades decorrentes das práticas de jogos e apostas. Entre outros pontos, aborda a prevenção, a redução de danos, a proteção e a reinserção social de pessoas que tenham problemas com vícios em jogos. A relatora na comissão, a deputada Laura Carneiro, do PSD do Rio de Janeiro, afirmou que a proposta tem relevância social e sanitária, devido aos efeitos das apostas sobre a saúde mental, a vida familiar e a proteção de grupos vulneráveis. Já o autor do projeto, o deputado Rui Carneiro, do Podemos da Paraíba, informou que o número de pessoas atendidas pelo SUS, o Sistema Único de Saúde, com problemas associados ao jogo patológico, passou de 108 para 1.200 entre 2018 e 2023.
10: Os jogos de azar no Brasil se transformaram numa questão gravíssima de saúde pública. Esse é a moral principal do nosso projeto, dar uma resposta às pessoas que, junto com os seus familiares, estão vivendo essa nova realidade do Brasil, inclusive uma das maiores causas do endividamento do brasileiro. Então, o objetivo é preparar a estrutura, sobretudo de saúde, nas unidades básicas de saúde, nos CAPs, para atender esse novo tipo de paciente, vamos dizer assim, que precisa de socorro.
7: O projeto que cria uma política de atenção às pessoas com problemas com jogos de apostas já foi aprovado por todas as comissões e aguarda a votação do plenário da Câmara. Da Rádio Câmara de Brasília, Mônica Tati.
22: Justiça.
2: Adriana Ventura, do Novo de São Paulo, pede a instalação de uma CPMI para investigar o Banco Master e acusa o governo de priorizar gastos com publicidade em vez de áreas como saúde. Ela defende o combate à impunidade e a responsabilização dos envolvidos em crimes.
3: Adriana Ventura também faz críticas ao governo federal e cita investigações da Polícia Federal envolvendo o Banco Master e integrantes da base governista. Segundo ela, as denúncias reforçam a necessidade de aprofundar as apurações sobre possíveis casos de corrupção.
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11: Comissões.
2: A Comissão de Administração da Câmara debate experiência de ouvidorias externas em defensorias públicas. O repórter Luiz Cláudio Canuto tem os detalhes.
12: 20 unidades da Federação têm ouvidorias externas em suas defensorias públicas, que funcionam como órgãos auxiliares e autônomos para garantir o controle social, a transparência e a participação da sociedade civil. As ouvidorias externas não pertencem à carreira da defensoria e seus integrantes são eleitos a partir de listas tríplices com representantes da sociedade. Criadas pela Constituição de 88, as defensorias públicas são instituições estatais que garantem assistência jurídica integral e gratuita à população que não possui recursos financeiros para contratar um advogado. Elas atuam na defesa dos direitos individuais e coletivos e na promoção dos direitos humanos. A Comissão de Administração e Serviço Público da Câmara dos Deputados debateu a experiência das ouvidorias externas das defensorias públicas com representantes do setor. A audiência pública foi presidida pela deputada Fernanda Melchiona, do PSOL do Rio Grande do Sul, autora também do pedido para a realização do debate.
13: 20 estados já têm a defensoria, a ouvidoria da defensoria pública, que é um órgão do controle social, que não é da carreira da instituição e que é eleita pelos movimentos sociais populares. E por que eu estou fazendo esse preâmbulo? Porque é o único órgão do sistema judicial que tem esse controle externo, externo mesmo, que não é da carreira, que não tem aquele elemento corporativo. Isso é muito importante.
12: Os estados que não têm ouvidorias externas nas defensorias públicas são Espírito Santo, Sergipe, Alagoas, Tocantins, Mato Grosso do Sul, Amazonas, Roraima e Rio Grande do Norte. A Defensoria Pública da União conta com uma ouvidoria geral composta por representantes da sociedade civil. O projeto apresentado no Senado Federal muda a lei de responsabilidade fiscal e destina limite de até 2% da receita das unidades federativas para o orçamento das defensorias públicas, a fim de garantir autonomia financeira. A proposta também impede contingenciamentos severos no sistema de assistência jurídica gratuita. Da Rádio Câmara de Brasília, Luiz Cláudio Canuto.
11: Economia.
3: Florentino Neto, do PT do Piauí, defende o projeto que autoriza a União a criar uma empresa estatal para atuar na distribuição de combustíveis e gás de cozinha. A proposta também permite ampliar a participação pública em refinarias e outras estruturas estratégicas para o abastecimento nacional.
2: No entendimento de Florentino Neto, a medida fortalece a soberania energética e protege o país em situações de desabastecimento. Ele considera ainda que a iniciativa contribui para a estabilidade da oferta de combustíveis, além de proteger os consumidores contra aumentos abusivos.
3: Glauber Braga, do PSOL do Rio de Janeiro, apresentou o projeto que revoga a lei do Programa Nacional de Desestatização. O deputado afirma que a proposta busca fortalecer a presença do Estado em áreas estratégicas, como energia, mineração, telecomunicações e infraestrutura.
2: Glauber Braga avalia que as privatizações reduzem a capacidade do poder público de planejar o desenvolvimento do país. Ele defende que empresas estatais atuem em setores essenciais para atender ao interesse da população, especialmente onde a iniciativa privada não vê lucro imediato.
11: Relações Exteriores.
3: Edilson Barroso, do PL de São Paulo, integra a Frente Parlamentar Mista em apoio à integração União Europeia-Mercosul, criada para acompanhar o acordo comercial entre os dois blocos. Ele detalha a importância da fiscalização legislativa para dar mais segurança às empresas brasileiras.
2: Adilson Barroso afirma que o acordo vai reduzir aos poucos impostos cobrados sobre milhares de produtos e serviços. O deputado aponta que a mudança pode facilitar as vendas do Brasil para outros países e atrair novos investimentos.
14: Agricultura.
3: Representantes da cadeia de produção do tabaco defenderam na Câmara uma proteção para o setor. A repórter Maria Neves nos conta quais as propostas.
15: Representantes da cadeia produtiva do tabaco reclamaram em audiência pública na Câmara dos Deputados que o sistema integrado de produção do setor está ameaçado no Brasil. De acordo com o deputado Heitor Schur, do PSD Gaúcho, que pediu a realização do debate, o aumento do número de produtores independentes e a carga tributária representam as principais ameaças à produção integrada de fumo no Brasil. Heitor Schur afirma que o sistema integrado foi construído há mais de 100 anos e engloba desde os produtores de fumo até a fabricação dos produtos derivados, como cigarro. O deputado argumenta que essa organização é importante para garantir aspectos como equilíbrio entre produção e demanda, assistência técnica e controle da qualidade dos insumos. Com o crescimento dos produtores independentes, ele acredita que essa estrutura esteja ameaçada.
16: Nós temos diversas safras dentro de um ano. Uma vez era a safra do fumo, agora é a safra de verão, a safra de inverno, a safra de primavera. Está plantando e colhendo o ano inteiro. Talvez isso para a indústria seja muito bom, mas para o segmento que está lá no campo eu não vejo ganhar com isso. E, ao mesmo tempo, a gente percebe que cada vez tem mais produtores independentes plantando por conta. Não sei se os insumos que eles usam são os corretos. E essas coisas acabam influenciando também o nosso setor.
15: Com o aumento da produção, Heitor Schur afirma que houve queda no preço do tabaco. O deputado sustentou que, enquanto em janeiro a arroba do produto custava R$ 340, hoje está sendo vendida por R$ 260. Da Rádio Câmara de Brasília, Maria Neves.
2: Marcelo Moraes, do PL do Rio Grande do Sul, defende a securitização das dívidas dos produtores rurais do estado. Na visão do deputado, a medida é essencial para permitir a renegociação dos débitos acumulados após anos de estiagem e das enchentes de 2024.
3: Marcelo Moraes afirma que os agricultores não pedem perdão das dívidas, mas condições para quitá-las. Ele também cobra a apreciação da proposta pela Câmara, alegando que a demora na votação agrava a crise no campo e compromete a economia gaúcha.
14: Meio ambiente.
2: Cabo Gilberto Silva, do PL da Paraíba, critica a atuação de órgãos federais durante operações de fiscalização ambiental em Novo Progresso, no Pará. Segundo o deputado, as ações truculentas provocam conflitos com produtores rurais e moradores da região.
3: Cabo Gilberto Silva pede ao governo federal que reveja a atuação dos órgãos responsáveis pela fiscalização ambiental na região. No entendimento do parlamentar, é necessário garantir o cumprimento da legislação sem comprometer os direitos dos produtores.
2: Joaquim Passarinho, do PL do Pará, também denuncia a truculência de órgãos federais durante a operação de fiscalização ambiental em Novo Progresso. O deputado defende que a fiscalização seja conduzida com respeito à população e prioridade para medidas de orientação.
3: Joaquim Passarinho cobra do governo ações para acelerar a regularização fundiária e ambiental na região. Segundo o parlamentar, é preciso garantir segurança jurídica aos produtores e conciliar a proteção do meio ambiente com o desenvolvimento das atividades econômicas locais.
2: Termina agora o jornal Câmara dos Deputados, produzido pela Rádio Câmara, com trabalhos técnicos de Wellington Teles e apresentação de Ana Raquel Macedo e Márcio Aquiles Sardi. Boa noite.
3: A Voz do Brasil volta na segunda-feira. Boa noite e bom final de semana.
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tenho prazer muito especial agora de convidar uma cantora, uma musa da música brasileira. Tem uma voz incrível, maravilhosa. E, para mim, é uma alegria muito grande receber essa cantora incrível que é Zizi Bossi.

vez que eu a vi, eu impliquei com a cor do cabelo. Era vermelho. Depois eu entortei o nariz, como toda cantora entorta o nariz pra outra cantora. Mas vocês não sabem. Depois eu me apaixonei. Até anel de ouro eu dei. Ela me fez canções. E hoje ela está aqui.

0: eu quero convidar ao palco os varandistas.
1: Gugu Peixoto! Luiz Chiari! Fred Sommer! Auro Gangu! Tomás Lenz!

0: Tá bom. Tu pode ir, Gabi?
1: Pode.
2: Vou contar uma história de duas pessoas que pra ficar junto fizeram.

0: das animadas, eu gosto muito da uma das primeiras que a gente fez, foi Eu Quero Me Apaixonar. Eu gosto muito.
1: Essa eu acho que é mais pop,
0: e a Marisol gosta também.

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0: gente. Beijo.
1: Obrigado, gente. Beijo.

Essa é a última música do nosso repertório. Eu gostaria de agradecer a presença de todo mundo que tá aqui hoje e dedicar essa música ao eterno Tio Wilson. A vida é boa pra caralho.

Não.

田中。

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música eu fiz falando do cara que toda mulher gostaria de ter. Do cara que todo homem gostaria de ser. Na verdade, do cara que eu tento ser.

Esse cara, na verdade, é todo cara que ama verdadeiramente. Porque todo cara que ama verdadeiramente, se não é esse cara, está na linha de ser. É, daqui a pouco ele será. Esse cara

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